que você estiver. Esse é o presentão no final da hora para você que continua interagindo com a gente no 0800-342-1055. Nesse dia da independência, a gente quer saber do que você gostaria de declarar independência para alguma situação financeira, as dívidas, sei lá, preguiça, gordurinha, as pessoas falsas da sua vida. Traga aí sua resposta, manda seu áudio, capricha, que a gente começa trazendo o Bruninho Márcio. Bruno Mars com Talking to the Moon.

0: eu sosseguei.
1: 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Jorge Matheus abrilhantando a nossa noite aqui na Clube. Sosseguei.
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1: Vamos lá, você de todo o Brasil participando aqui no Clube by Night. Tem caixa de som Aiva pra você de presente. Oi.
3: Boa noite, aqui é a Aline.
1: Boa noite, Aline.
3: Eu gostaria de ter uma independência do meu trabalho, que eu pudesse me aposentar. E aí arrumar outra ocupação na vida,
1: certo.
3: Curtir mais a Clube.
1: Curtir a vida.
3: E é isso aí, vamos que vamos.
1: Mesmo
3: aniversário, galera. Tá chegando, tá na Clube, tá bom demais.
1: Valeu, Aline, um beijo grande pra você. Já adiantando então os parabéns pra você, tá? Muita saúde, saúde, saúde nesse novo ciclo que tá quase começando pra você. Obrigada pela sua participação. Estamos esperando você mandar o seu áudio nesse dia da independência. O que, que é que você quer pedir independência? Pro quê? Financeira, do trabalho, como a Aline falou, das gordurinhas, da preguiça, conta tudo! Chega pra cá, Peter Cetera.

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0: participação nesse show. Show exclusivo pro Melhor Ouvinte do Mundo no Auditório Clube. Bem de pertinho você vai cantar essa música e vários outros sucessos da dupla. Por conta da sua clube, ainda vai acompanhando, que é com direito acompanhante. Boa noite.
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0: Valeu.

sua clube, tá curtindo, mandou mensagem, a Aline também. Luciana, um beijo pra você, Luciana, obrigada pela sua mensagem, pela sua participação, ela tá na Samambaia. Angélica também de Santo André, São Paulo, tem o Gustavo Parente que é de Jardim Vaqui, Vergueiro, também em São Paulo. Daniela Setúbal, da Asa Norte, tá ligadinha na sua clube. Andréia Ribeiro, só gente boa, só ouvinte maravilhoso participando, mandando mensagem. Jazinho, eu volto pra trazer resultado pra você. Pode ser você que vai levar essa caixa de som. Aiva, tecnologia pra você ouvir a sua clube onde você estiver. Olha que maravilha.

0: Every Breath You Take aqui na sua clube. Agora chegou a hora.
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0: Presentão, hein? Saindo uma caixa de som Aiva, potente, tecnologia pra você escutar a sua clube em qualquer lugar desse planeta. Se dá bem, Jéssica Rocha Martins de Lusiânia. Final do telefone 1263. Parabéns, Jéssiquinha. Arrasou, garota. Aproveite muito esse presentão, tá? Ramonzito já tá na área. Já já, Love Songs, presentes, música boa. E a gente se encontra amanhã a partir das 6 da tarde. Um beijo, um cheiro, juízo na minha ausência.
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curtiu muito o feriado, tá curtindo ainda, né? Junto com a gente, junto com a clube. Aqui o Ramon Ramonzito chegando, vamos que vamos até as duas com você. Finalzinho de feriado, né? Finalzinho de segunda-feira também, vamos que vamos, em mais uma semana com muito carinho, muito amor, muitos presentes pra você na audiência da Clube e muita música boa também, tá? As mais lindas. E você interagindo, participando o tempo todo, falando de amor junto com a gente, até meia-noite vai começar, está começando o Love Songs. Depois tem o Por Amor, nesse clima especial, em mais um dia pra gente começar aqui no Som da Clube. De presente, tem pra você aqui o secador Mondion. Cabelos secos, modelados e com muito mais brilho. Esse secador Mondion vai ser todo seu, tá? Que vai participar com a gente através do 0800-342-1055. E nós temos uma pergunta bem legal para você responder. Uma enquete bem legal para você comentar sobre ela até as duas, tá? Escrevendo no WhatsApp ou gravando a sua mensagem de áudio também. Fique à vontade. Atenção para essa pergunta aqui. O que faz você se sentir amado ou amada hoje? Os tempos de hoje. O que faz você se sentir amado ou amada nos dias de hoje? É receber flores, ouvir um bom dia, ganhar um abraço, receber uma mensagem inesperada ou ter alguém que te ajude aí nas tarefas de casa, nas tarefas diárias? E para você, qual pequeno gesto faz você se sentir verdadeiramente amado ou amada? Comenta aí, fique à vontade. 0800-342-1055. Clássicos internacionais você vai ouvir. Nessa hora tem Aerosmith, Dino Vanelli, Chicago Spice Girls, Hathaway, Phil Collins e muito mais. A gente começa com essa aí que é boa demais, né? Heaven, Bryan Adams, na Clube.

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0: Seja bem-vindo, bem-vinda, você que tá chegando agora, tá no Love Songs, hein? Bom demais, hein? Falar de amor junto com a Clube, ganhar prêmios também e ouvir esses clássicos internacionais, muita música boa, especialmente pra você. Programação feita com muito carinho, tá? Continue você participando. Pra você que tá chegando agora, a perguntinha da noite é a seguinte: o que faz você se sentir amado ou amada hoje, hein? É receber flores, ouvir um bom dia, ganhar um abraço, receber uma mensagem inesperada ou ter alguém que te ajude nas tarefas de casa também? E pra você, hein? Qual pequeno gesto faz você se sentir verdadeiramente amado ou amada? Vale também um sorriso, né? Bom demais. Participe aí no 0800-342-1055. Rafa Pereira da Candanga, boa noite. Responde aí, vai.
2: Sobre a enquete de hoje, pra mim, hoje ser amado é quando eu saio de casa pra trabalhar, volto, tá meu filhão lá me esperando.
0: Aí sim, hein?
2: Com aquele sorrisão no rosto, de braços abertos, esperando o pai dele chegar. Isso sim, boa, é ser amado. Uhum. E aqui é clube, tá na clube, tá bom demais.
0: Muito legal, né, Rafa? Obrigado, viu, pelo seu comentário, pela sua participação aqui na noite da Clube. Vamos que vamos com mais músicas lindas, especialmente para você que gosta de recordar, matar a saudade. A gente segue com Dino Vanelli.

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2: Na Clube tá bom demais, de volta com Love Songs, com muito amor, muito carinho pra você. Continue participando, respondendo a nossa perguntinha, hein? A perguntinha da noite aí. O que faz você se sentir amado ou amada hoje? Receber flores, ouvir um bom dia, uma boa noite, ganhar um abraço, receber uma mensagem inesperada de alguém que você tanto gosta. Receber um oi, uma feliz noite. Ou ser ajudado ou ajudada também nas tarefas de casa. Comenta aí, vai.

Clube só toca música boa pra você. Emotion, Emotion, Rick O'Casey, aqui no seu Love Songs, que vai até meia-noite. O Love, né? Falando de amor com muita música boa. Tá gostando, tá?

0: Certo.
1: Mas talvez receber flores. Tá na clube? Tá bom demais.
0: Valeu, Grazi. Beijo. Muito obrigado pela participação, pela audiência, tá? O que faz você se sentir amado ou amada? Como a Grazi falou, receber flores, né? É receber flores, ouvir um bom dia, uma boa noite, ganhar um abraço, receber aí uma mensagem inesperada, carinhosa, ou ter alguém que te ajude aí nas tarefas do dia a dia, as tarefas de casa e por aí vai. E pra você, qual pequeno gesto faz você se sentir verdadeiramente amado ou amada? Fique à vontade pra responder. 0800-342-1055. E a gente continua com a nossa viagem ao passado, trazendo a Deb Gibson agora. Canta demais, hein? Lost in Your Eyes.

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0: 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Quem tá ganhando? Henrique Lima Cardoso, da Fercal, final do fone 3406. Henrique Lima Cardoso, Fercal, final do fone 3406, tá ganhando, viu? O secador Mondial, parabéns. Ouvinte Clube sempre feliz, ganhando os melhores prêmios o tempo todo aqui.
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0: Como é bom ter você aqui, ter a sua companhia, ter a sua audiência. A Clube segue ao vivo via satélite para todo o Brasil neste finalzinho de segunda-feira, 7 de setembro de 2026. Participe aí o tempo todo. 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Participe aí. 0803-42-1055. Continue também respondendo a enquete que vai até as duas, hein? A perguntinha da noite aí. O que faz você se sentir mais amado ou mais amada hoje, hein? É receber flores, ouvir um bom dia, uma boa noite, fica com Deus, essas coisas. Ganhar um abraço, receber aí uma mensagem inesperada, ou ter alguém que te ajude também nas tarefas diárias, né? Nas tarefas de casa, do dia a dia. E pra você, hein? Qual pequeno gesto faz você se sentir verdadeiramente amado ou amada? Responde aí. Nesta hora você vai ouvir Adele, Rihanna, Backstreet Boys, Alphaville, Jojo, Phil Collins, Dido, Glenn Medeiros, Mariah Carey e muito mais no Som da Clube. Grandes clássicos internacionais e nacionais. Você ouve aqui também, tá? A gente abre a segunda hora do Love com In Excess, Beautiful Girl.

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1: Continue você participando junto com a gente, interagindo aqui no Som da Clube, ouvindo muita música bonita, ganhando prêmios também o tempo todo. Participe aí, tá? Fique à vontade no 0800 da Clube. Grava o seu áudio respondendo à enquete. Hudson, vigilante, bem-vindo, rapaz. Comenta aí, vai.
2: O que me faz sentir amado é eu poder compartilhar com minha esposa momentos que para algumas pessoas vão ser besteira, mas que para nós é muito importante.
1: Sim.
2: Como sentar em frente à TV, ver um bom filme,
1: legal,
2: ouvir
1: viu?
2: Uma boa música com a Clube
1: muito
2: FM, ou até mesmo no rádio do carro.
1: Aí sim, hein?
2: Uma boa música, só nós dois juntos, é muito bom. É
1: muito
2: isso
1: bom.
2: Que me faz sentir amado.
1: Receita
2: na Clube, tá bom demais.
1: Valeu. Hudson, obrigado pelo comentário, mandou bem. Participe você também. 0800-342-1055. Boa noite aqui pra Brasilina que tá ligada. Oi, Brasi, Brasilina. Tá sempre ouvindo a gente também. Bom demais. Daqui a pouco de presente pra você tem multiprocessador Mondial Turbo Chef.

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Ah, na Clube tá bom demais, de volta com mais paixão, mais amor e muito mais recordações aqui no Love Songs da Clube. Phil Collins.

0: Você ouviu Glenn Medeiros, Nothing's Gonna Change My Love For You, de 1985. Mais um grande clássico internacional que você ouve aqui na sua clube, tá? Seja bem-vindo, bem-vinda. Daqui a pouco tem presente pra você aqui. Tem multiprocessador Mondial de presente, Turbo Chef 7 em 1, tá? Boa sorte pra você. É muito legal ter a sua audiência, ter a sua companhia. Grava o seu áudio respondendo a nossa perguntinha de hoje. Patrícia de Lusiânia sempre participa com a gente. Bem-vinda. Comenta aí, vai.
1: O que me faz sentir ser amada?
0: E aí?
1: Amor, com certeza, no dia a dia, né? O gesto, né? O carinho, a preocupação, a ajuda ali com você. Sempre tá te agradando em alguma coisa. Então,
0: sim,
1: isso
0: hein?
1: Pra mim demonstra ser amada. Aqui é Clube Itaná. Clube Itaná, bom demais.
0: Valeu, Patrícia. Obrigado pela participação, pela opinião. Você que tá chegando agora, essa é a seguinte pergunta de hoje. O que faz você se sentir amado ou amada hoje, hein? Receber flores, ouvir um bom dia, ganhar um abraço, receber uma mensagem inesperada ou ter alguém que te ajude também nas tarefas de casa. E para você, qual pequeno gesto faz você se sentir verdadeiramente amado ou amada, hein? Obrigado, viu, ouvinte clube, tá gravando áudio pra gente também através do 0800-342-1055. Deixa eu mandar um alô aqui pro meu amigo Bruno Alves e a Vanise Dório, o melhor casal de Samambaia e região, né? Né, Brunão? Bruno Alves e Vanise Dório. Obrigado pela companhia, pela audiência. Estão ligados aí na sua clube também. E vão ouvir agora a saudosa, né? Cantava muito. Bonnie Tyler.

0: Aqui é Clube, a rádio oficial da música boa, Lady in Red, Chris de Burg, aqui no seu Love Songs da Clube.
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0: Multiprocessador Mondial, quem tá ganhando? Letícia Costa Alves do Varjão, final do fone 5704. Letícia Costa Alves do Varjão, final do fone 5704, tá ganhando o multiprocessador Mondial, viu? Letícia, se deu bem aqui na Clube, bom demais. O Love Songs de volta amanhã às 10 da noite. Não saia daí, já já tem mais romantismo, mais carinho, mais amor. Vem aí o Por Amor da sua Clube. 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
0: E é sempre bom começar mais um dia com a sua companhia, com a sua audiência aqui na Clube, hein? Terçou, gente, terça-feira, 8 de setembro de 2026. Já acabou o feriadão, agora é hora de todo mundo, né, voltar para o trabalho. Quem conseguiu aí mais uma folguinha hoje, mas, né, feriadão já foi, fim de semana também já foi, fim de semana prolongado, né? Participe aí, 0800-342-1055, todo mundo de volta ao trabalho, bom demais, hein? Ó, daqui a pouquinho tem a camisa oficial do seu time, original, do jeitinho que você, torcedor raiz, merece. Você vai participar dessa e outras promoções também aqui no Som da Clube o tempo todo. Como é que eu faço para participar, Ramonzito? É mole, hein? Facinho, facinho. 0800-342-1055. Escreva com o seu nome e a cidade que você está escrevendo. Escreveu. Grava o seu áudio também. E com o seu nome e a cidade também que você gravou o áudio, tá bom? Segue também respondendo a enquete que vai até as duas. O que faz você se sentir amado ou amada hoje em dia, hein? É receber flores? É ouvir um bom dia? Ganhar um abraço? Receber aí uma mensagem inesperada? Ou ter alguém que te ajude nas tarefas de casa ou em outras tarefas também do seu dia a dia? E pra você, qual pequeno gesto faz você se sentir verdadeiramente amado, amada? E prepara o coração, vamos viajar nessa hora também, né? Você vai ouvir Roxette, Eros Ramazzotti, Robin Gibb, Starship, Patrick Swayze, Marina Eilali e muito mais. A gente começa o Por Amor com Lady Gaga.

0: Sucesso Clube, só as melhores pra você. Eros Ramazzotti, Cossi della Vita, tema de novela. E mais uma que você curtiu aqui, mais uma música muito boa, né? Pra gente recordar, matar saudades. Bons tempos no som da Clube. Continue você interagindo, participando, escrevendo no WhatsApp da Clube também, gravando o seu áudio, respondendo a perguntinha, tá? Até as duas. Bom dia pra você, seu nome?
1: Quem fala é Sérgio Vicente Pires.
0: Fala, Sérgio.
1: Respondo a enquete aí, a minha linguagem do amor é palavras de afirmação. Então, quanto a minha esposa me valida, principalmente na frente de outras pessoas, isso aí faz com que eu me sinta amado.
0: Aí sim, hein?
1: Ela pode até não estar falando a verdade, mas as palavras que ela emite, principalmente quando é em público, isso me valoriza muito. Eu fico muito feliz com isso. Então, essa é uma das formas de eu me sentir amado.
0: Tá certo.
1: Tá na Clube, tá bom demais.
0: Obrigado, viu, Sérgio?
1: E coloca as promoções aí.
0: Valeu, já tá participando. Boa sorte pra você. Obrigado pela sua participação, pela sua opinião aqui no Som da Clube. Continue gravando seu áudio também. 0800-342-1055. Pra você que tá chegando agora em mais um dia aqui na sua Clube, terça-feira, 8 de setembro. Estamos perguntando o seguinte: o que faz você se sentir amado ou amada, hein? Receber flores, ouvir um bom dia, ganhar um abraço, receber aí uma mensagem inesperada, ou ter alguém que te ajude também nas tarefas de casa. E para você, qual pequeno gesto faz você se sentir verdadeiramente amado? Como ele falou, né? Palavras carinhosas da esposa dele. Obrigado, Brasil inteiro conectado. Você segue curtindo muita música boa aqui no

0: 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She's Like the Wind, Patrick Swayze, aqui no Por Amor da Sua Clube, que continua ao vivo via satélite para todo o Brasil. Começando mais um dia com você e você ligado, ligada. Mais um dia curtindo as músicas aqui da clube, as mais lindas canções. Mais um dia ganhando prêmios também, presente. Falando em presente, já tem a camisa oficial do seu time de coração original, do jeitinho que você, torcedor raiz, merece, tá? Boa sorte pra você. Bom dia pro Adailton e Valéria ligados na Clube em Palmas, Tocantins. Valeu, Adailton e Valéria também. Obrigado, bom dia pra vocês aí, tá? Responda a nossa perguntinha até as duas. Ricardo Cardoso, Porto de Galinha, seja bem-vindo, responde aí, vai.
1: Vou responder essa enquete de hoje.
0: Aí sim. Né?
1: Ah. E eu acho que o que mais me faz sentir amado, viu, Ramon?
0: É
1: perceber que as pessoas realmente se importam comigo.
0: Aí sim, hein?
1: Estar presente, demonstrar carinho, lembrar de pequenos detalhes, ou me ouvir. De verdade. Eu gosto de sentir que sou importante na vida de pessoas. Não só pelas palavras, mas
0: certo.
1: Principalmente pelas atitudes. Tá aí na clube? Sim. Tá bom demais.
0: Falou bonito, Ricardo. Bom dia pra você. Obrigado aí, Porto de Galinhas, o Brasil inteiro com a gente também. Que legal. Marina Elali na clube.

0: Aqui é Clube, a rádio oficial da música boa, Tor, Natalie Imbruglia, aqui no seu Por Amor, que segue ao vivo, com muita música boa. E você recordando bons tempos, né? Com essas músicas inesquecíveis do seu Por Amor, que vai até as duas. Daqui a pouco, às duas, a Madrugada Viva, nesse clima especial também, para você começar mais um dia escutando muita música boa e ganhando os melhores presentes aqui no Som da Clube. Sobre a enquete, ouvinte Clube, bom dia para você, seu nome.
1: Eu sou a Lucirene da Samambaia Norte.
0: Oi, Lu, bem-vinda.
1: Tô ligadinha.
0: Aí sim, hein?
1: E respondendo a pergunta aí, o que me deixa feliz?
0: Isso.
1: Amanhecer o dia, né? Você receber um abraço, um carinho, um bom dia.
0: Bom, hein?
1: É muito bom. Deixa a gente

0: muito feliz. Verdade. É isso aí. Tá na clube? Tá bom demais.
1: Valeu, Lu. Bom dia pra você. Uma ótima terça-feira. Tem mais músicas aqui no Por Amor da Clube. This room you was bleeding.

0: Frequência Clube, só música boa pra você. Queen, Love of My Life, aqui no Por Amor da Clube, tem presente pra você agora.
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0: Camisa oficial do seu time de coração. Quem tá ganhando é você, Daniel Pereira Freitas, de Taguatinga, final do fone 7793. Daniel Pereira Freitas, de Taguatinga, final do fone 7793. Aí, Daniel, se deu bem aqui na Clube. Continue você participando, tá? O tempo todo. Aqui tem sempre o seu presente. Boa sorte!
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0: 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A Clube segue ao vivo via satélite para todo o Brasil, com você interagindo aí, escrevendo no WhatsApp da Clube. Gravando o seu áudio também, fique à vontade no 0800-342-1055, tá? É mais um dia com você, terça-feira, 8 de setembro de 2026. E chegou a hora, hein? 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Boa sorte para você. Grava o seu áudio ou escreva também respondendo a perguntinha, tá? O que faz você se sentir amado ou amada, hein? É receber flores? Ouvir um bom dia, ganhar aí um abraço, receber uma mensagem inesperada ou ter alguém que te ajude aí também nas tarefas do dia a dia, as tarefas de casa. E para você, qual pequeno gesto faz você se sentir verdadeiramente amado ou amada? Simbora participar aqui? 0800-342-1055. Nesta hora você vai curtir Inexcess Titans, vai ter Chicago, Chris de Burgh, Toto, Bruno Mars, Brian Ferry e muito mais no sonzão da sua Clube. Vamos que vamos, matando saudade, recordando. Adele, chegando!
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0: Música Clube, a rádio oficial da música boa. Os grandes clássicos você ouve aqui. Gostou? De mais um aí que você ouviu. Chicago, You're the Whisperation. Continue sempre participando aqui junto com a gente. Sempre ouvindo muita música boa. E lógico, né? É bom demais começar mais um dia com você na sintonia, na audiência da sua clube. Conta pra gente onde é que você tá ligado, ligada aí na clube. Escreva no WhatsApp também, fique à vontade com o seu nome e a cidade. Grava o seu áudio também para responder a enquete até as duas. Bom dia para você, ouvinte clube. Quem fala?
1: Douglas aqui de Formosa, Goiás.
0: Opa!
1: Bom, acho que a gente sente amado quando há uma atenção da outra pessoa, um cuidado no dia a dia, nas pequenas coisas.
0: Aí sim, hein?
1: Até mesmo sabendo, procurando saber se a gente, como foi o dia, como se foi tudo bem.
0: Legal.
1: Bom, acho que é isso aí. Boa. Tá na clube, tá bom demais.
0: Valeu, Douglas. Bom dia pra você. Alô, Formosa. Obrigado a todos aí pela companhia, pela audiência também, tá? Grava o seu áudio, fique à vontade, escreva também. 0800-342-1055. Bom dia pra Mara. Oi, Mara. Bom dia. Tá com a gente aqui, tá querendo participar das promoções. Bom dia pro José de Belo Horizonte. Alô, José. Bom dia. Ele escreveu aqui, ó, sobre a enquete. O que me faz sentir amado é acordar com um abraço da amada. Gostaria de participar do sorteio. Obrigado, viu? José de Belo Horizonte. Tem música do Elton John na sequência aqui pra você também, tá? Mais músicas pra gente recordar. A gente continua viajando aí no mundo da música, trazendo essa lenda aí também, né? Chris de Burgh, So Beautiful, na Clube.

0: Clube, só toca música boa pra você. Bry Adams, Straight From The Heart, aqui no Por Amor, que segue com essas lindas músicas até as duas também nesse clima especial pra começar mais um dia bem tranquilo, tranquila aqui no som da Clube. Já já, a Clube libera convites pro show do Luan Santana, hein? Registro histórico daqui a pouquinho, ingressos para esse super evento aí no mês que vem. Continue participando aqui através do 0800 da Clube, gravando o seu áudio também e escrevendo. Fique à vontade para responder a perguntinha. Bom dia para você, quem fala?
1: Sou Lucas, de Cataguases, Minas Gerais.
0: E aí, Lucas?
1: Respondendo à enquete da noite.
0: Que
1: o que me faz me sentir mais amado é um abraço apertado.
0: Aí sim,
1: são palavras de carinho, atitudes e cuidado, tempo de qualidade juntos, pequenos gestos inesperados como esses fazem toda a diferença do lado de quem você ama, do lado de que você quer bem.
0: Concordo.
1: Mais do que palavras, são as atitudes que importam, que demonstram que alguém realmente se importa com você.
0: Aí é bom,
1: hein? Tá na Clube? Tá bom demais.
0: Falou bonito, hein, Lucas?

0: vontade para soltar a sua voz. Você, de todo o Brasil. Bom dia, bom dia.
1: Boa noite, minha linguagem do amor é receber presentes. Gostaria de mandar um alô para minha esposa, que deve estar em casa ouvindo. Fernanda, beijo, Fernanda, te amo.
0: Aí sim, hein?
1: E qual que é as promoções aí?
0: Tá bom.
1: Tá na Cuba, tá bom demais.
0: Obrigado, Emerson, que tá ligado no Recanto das Emas. Obrigado pela participação aqui no Som da Clube. Alô, Francisco Rodrigues, de Natal, Rio Grande do Norte. Bom dia para você, Francisco Rodrigues. Obrigado pela audiência também, tá? Pessoal de Natal aí, valeu. Air Supply, A War of Love, aqui na Clube. Bom dia para você.

0: a rádio oficial da música boa, Shania Twain, From This Moment On. E só aqui na Clube tem, viu, gente? 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Começando mais um dia com você, terça-feira, 8 de setembro de 2026. A todo instante, a todo momento, você ganha o seu presente aqui na Clube.
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0: 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E quem tá ganhando agora é você, Carolina Santos Mendes. Carolina Santos Mendes, do Cruzeiro Novo. Final do fone 5420, viu, Carolina? Se deu bem, pode comemorar aqui no Som da Clube. Obrigado a todo mundo que interagiu, participou aqui com o Ramon, Ramonzito. A gente se fala às 10 da noite no Love Songs da sua Clube. Na sequência, o André tá chegando para te fazer companhia. Com a Madrugada Viva, a enquete e os prêmios também que você tanto gosta de ganhar. Combinado? Aproveite aí o seu dia aqui na Clube. Deixo você com Eurythmics, The Miracle of Love. Bom dia para você.

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Começando a semana, numa terça-feira, gente, é legal, né? A semana já passa rápido, você imagina começando a semana numa terça-feira. Vai voar, vai voar. Depois da boa companhia do Ramonzito, é nós na área. André, junto com você, ao vivo para todo o Brasil. Sempre é muito bom te receber aqui na Clube. Fica à vontade para você participar, para contar pra gente onde você está ouvindo, o que, que você está fazendo, né? Nesse comecinho de terça-feira, dia 8 de setembro. Olha o mês de setembro indo embora também. Participa aí, vai, manda sua mensagem no 0800-342-1055. Hoje nós vamos trocar aquela ideia e falar a respeito de aliança. Qual aliança, André? Essa que você tem no dedo. Ou que você deveria estar com ela no dedo, né? Aliança é um símbolo do casamento, muita gente usa, né? Mas tem gente que às vezes acaba esquecendo, tira para trabalhar, para treinar, ou simplesmente não gosta, né, de usar aliança o tempo todo. Eu quero saber de você o seguinte, olha, seu mozão sair sem aliança, o seu presentinho de Deus sair sem aliança, uma vez ou outra, de vez em quando ali, esquecer. Para você, isso é normal, é tranquilo, é de boa? Ou quem é casado tem que estar sempre com a aliança no dedo? O que, que você acha? Dá para deixar o seu presentinho de Deus, o seu mozão, aquela pessoa que você ama, ficar saindo sem aliança? Ou aliança é uma obrigação? O que, que você acha? O que, que você pensa? Conta aí pra gente, grava seu áudio, manda pra Clube, ó. No finalzinho da hora, tem presente. Tem aquele ventilador Mondial, é aquele potente, viu? Pra refrescar geral por aí. Você tá querendo esse presente? É bom demais, né? Facilita a vida. Então, capricha no seu áudio, manda sua mensagem, tô te esperando. Bom dia, boa terça.

0: E tá bom demais. Rick Clark, Emotion Emotion. Pra você um ótimo dia. Bom demais ter você aqui na Clube.
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0: Tá no seu trabalho, tá no plantão ouvindo a gente, tá em casa de boa, levando a Clube de carona. Aproveita pra você mandar sua mensagem. Já já no final da hora tem aquele ventilador Mondial. Ele é turbo, ele é potente. Pra refrescar geral por aí, facilita muito a vida, né? Nos dias quentes, meu, ajuda demais. Quem tá ouvindo, curtindo a Clube, nesse comecinho de terça-feira, Samambaia Sul, bom dia pra Isabel, Lucia, tá o JC, Itapuã Parque, bom dia pro Ronaldo, Balsas no Maranhão, tá o Eduardo, e você, onde você está ouvindo a gente, já manda sua mensagem, tá bom? Tô te esperando por aqui. Eu quero saber se no seu relacionamento, o seu mozão, o seu presentinho de Deus, sair de casa sem aliança, uma vez ou outra, pra você é normal, é de boa, é tranquilo, não tem problema, ou... Quem é casado tem sempre que estar ali, ó, com a aliança no dedo. que você acha? Que você pensa sobre isso? Tem gente que não aceita, né? De jeito nenhum. Outras pessoas não veem problema. E você? Como que você vê isso? Conta aí pra gente. Ô Patrícia, e no seu caso? Bom dia.
2: Bom dia, André. André, eu não uso aliança, então não me importo, sabe? Ah, é? Eu acho que usar ou deixar de usar aliança... Isso não vai dizer nada a respeito, né? Porque eu acho assim que o respeito vem além de uma aliança. Então eu não me importo, não. Somente que eu não uso, mas só por isso. Mas concordo que quem usa tem que usar mesmo. Aqui é Clube, tá na Clube, tá bom demais.
0: Valeu, Paty. Beijo pra você.

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0: Glory of Love. Eu amo ouvir. Tá na Clube, tá bom demais.

0: Banda Clube, esse som de 1984, Cyndi Lauper, Time After Time. Pra você um ótimo dia, bom demais, aquela viagem no tempo aqui na Clube. Vamos falar da Mega Sena? Gente, a Mega pode pagar um prêmio de 70 milhões para os acertadores das 6 dezenas que acertarem aí este prêmio, né, meu amigo? O sorteio da Mega acontece hoje às 9 da noite. No concurso do último domingo, nenhuma aposta acertou a faixa principal e o valor acumulou. A aposta mínima para a Mega custa R$ 6,00 e pode ser realizada também pela internet até às 8 da noite. Para você que vai jogar, vai fazer aquela fezinha, boa sorte, tá bom?
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0: Aproveita também para você mandar sua mensagem pra gente. Já já tem presente do jeito que você gosta. 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Ó, aproveita para responder nossa pergunta. Eu quero saber a sua opinião, né? O seu mozão, a pessoa que você vive do lado, seu presentinho de Deus, pode sair uma vez ou outra ali sem aliança, né? Vai pra academia, esqueceu a aliança, de repente vem pro trabalho, né? Esquece a aliança, vai dar aquela passeadinha com as amigas, a aliança fica em casa. O seu mozão pode esquecer a aliança, pode deixar a aliança em casa, sair sem, não tem problema. Ou quem é casado, tem compromisso, tem sempre que estar com a aliança no dedo. O que, que você acha, o Eduardo? Conta aí pra gente, rapaz.
2: Primeiramente, a aliança tem que estar no coração, né? Porque tá. Eu entendo que Entendi. Não é o simples anel ou uma demonstração visual que vai fazer com que você tenha aquela fidelidade ao seu compromisso conjugal ou relacionamento. Então, assim, a aliança sim, mas essa questão depende muito. Tanto vai estar com aliança ou sem aliança, se a pessoa não tiver a fidelidade no coração, sim, não sim. Vai adiantar nada. Então é isso, tá na Clube, tá bom demais.
0: Valeu, abraço!

0: tá na clube, tá bom demais. Fernão Blondes, what's up? Pra você um ótimo dia.
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0: Seja muito bem-vindo aqui na clube. Você que tá aí no seu trabalho ouvindo a gente. Que seja um dia, ó, cheio de coisas boas na sua vida. Pensamento positivo, que tudo vai dar certo, tá bom? Capricha no seu áudio, manda sua mensagem. Tá chegando a hora, já já. Tem pra você o ventilador Mondial, presente da clube, né? Ele é potente, ele é silencioso, é perfeito.

0: duas noites de sono tranquilo, fresquinho, bom demais, não é? 0800-342-1055, já aproveita para mandar sua mensagem correndo, tá bom? Samambaia, bom dia pro Carlos, pra Maria, pra Daiane, no Gama, o Edson, a Vera e também a Bruna. E você, onde você está ouvindo a Clube? Conta aí pra gente. Não deixa de mandar sua mensagem não, quem sabe hoje é o seu dia de sorte, né? Estamos falando a respeito de aliança no relacionamento. Eu quero saber se a pessoa que você ama, que você vive ao lado, ela pode, de repente, sair sem aliança uma vez ou outra, né? Pra você é normal, vai pra academia, né? Vai sem aliança, de repente vai trabalhar, a aliança fica em casa, vai sair com os amigos ou com as amigas, a aliança fica em casa, vai bater aquele futebolzinho, né? O maridão deixa a aliança em casa, pra você isso é normal, é de boa, ou quem é casado tem que sempre estar com a aliança no dedo. O que você acha? O que você pensa? Ô Isabel, no seu caso aí, o que você acha, menina? Conta aí pra gente.
1: Super sou a favor de identificar que você está amando, de que você está sendo feliz, de que você tem alguém que você confia seus sentimentos, né? O uso da aliança, pra mim, é um compromisso super viável. Entendi. E muito honroso. Infelizmente, nem todas as pessoas que carregam aliança hoje em dia, né, sabem a importância.
0: Tem essa.
1: Mas quem não usa, não significa que a pessoa não tem sentimentos bons e que não tenha respeito, amor e lealdade com seus. Então,
0: entendi,
1: assim, o respeito segue a vida. Beijos, beijos. Aqui é Clube, tá na Clube, tá bom demais.
0: Valeu, beijo pra você, Isabel.

0: Santa Club tá bom demais. Annie Lennox, uai, chegou aquela hora boa demais, né? Vamos lá?
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0: Ventilador Mondi, ó, potente e silencioso. Quem tá levando esse presente da Clube é o Fernando Ferreira Lima, Fercal. Final do telefone do Fernando é o 9529. Ô, Fernando, se deu muito bem, hein? Parabéns!
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0: tá bom demais.
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0: Pra você um ótimo dia. Bora aproveitar essa terça-feira, né? Sempre é muito bom começar mais um dia. E junto com a Clube, seu dia fica bom demais. Eu sou o André, sigo junto com você nessa terça-feira, dia 8 de setembro. Hoje é dia mundial da alfabetização. Aniversário de várias cidades, né? Vitória no Espírito Santo tá comemorando mais um aniversário. São Luís do Maranhão, Itaquaquecetuba em São Paulo, Mirassol também está completando mais um ano, né? Que bacana! É feriado estadual também no Tocantins. Hoje é dia 8 de setembro, dia mundial da fisioterapia e dia nacional de luta por medicamentos. Muitas coisas para se comemorar nessa terça-feira, dia 8 de setembro. E você participa com a gente, manda sua mensagem e no final da hora você pode comemorar com um super presente da Clube. 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Então manda aí a sua mensagem, participa! Já aproveita também para responder a nossa pergunta. Hoje nós estamos batendo um papo e falando a respeito de aliança, né? Usar aliança, o que, que você acha? No relacionamento, o seu mozão, o seu presentinho de Deus, pode sair de casa sem aliança? De repente vai na academia, tira aliança, vai jogar aquele futebolzinho, guarda aliança, vai sair com as amigas, guarda aliança. E aí, o que, que você acha? Pode sair sem aliança de vez em quando? Ou quem é casado tem que estar sempre com a aliança no dedo? O que, que você acha? Qual é a sua opinião? Grava seu áudio, manda pra Clube! Bora de música boa pra gente abrir muito bem essa hora? Debbie Gibson, Lost in Your Eyes. Bom dia! Okay.

0: Clube, tá bom demais. A rádio oficial da música boa. Relembrando grandes sucessos, grandes clássicos aqui na Clube. Secret Service, The Way You Are. Matando saudades, né? É bom demais, fala sério.
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0: E bom demais também é te receber por aqui. Manda sua mensagem. 0800-342-1055. Ceilândia, bom dia para Andréia. Itapuã Parque, a Gê e o Rodrigo. Depois de um dia de trampo, né? Indo para casa descansar. Valeu, Gê. Abraço pro Rodrigo também. Em Barretos, o nosso amigo Paulo Contelli. Bom dia, Paulo. Varginha, o Valdinei, nosso amigo motorista por aplicativo. E você, tá fazendo o que nesse comecinho, né, de terça-feira, depois de um feriadão? Já manda sua mensagem pra gente, finalzinho da hora, vai rolar presente em caixa de som Mondial. 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É bom demais no churrasquinho, na beira da piscina, naquele acampamento que você vai fazer. 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Gente, é o seguinte, eu quero saber se aquela pessoa que você vive do lado, aquela pessoa que você ama, seu presentinho de Deus, o seu mozão, pode sair de vez em quando sem aliança, né? Vai dar aquele rolê com os amigos, tira aliança, vai pra academia, não coloca aliança, vai pro trabalho, vai sem aliança. E aí, cadê a aliança? Ah, esqueci. Nossa, de novo você esqueceu? Mais uma vez você esqueceu a aliança? Pode ou não pode? Quem é casado tem que estar sempre com a aliança no dedo ou de vez em quando faz parte esquecer. O que você acha? Qual é a sua opinião? Bom dia, Cláudio!
2: Opa, bom dia, tudo bom?
0: Tudo jóia.
2: Na verdade, o meu pensamento é o seguinte, se casou, a aliança não é um sinal de compromisso, independente de onde a pessoa vai, tem que estar com ela.
0: Ah,
2: eu tô,
0: rapaz,
2: com a minha 24 horas,
0: aí,
2: só
0: ó,
2: tiro mesmo por quando alguma coisa que eu tenho medo de perder ela, quando eu vou mexer com alguma coisa de trabalho, essas coisas assim que pode ter risco de perder.
0: Aí.
2: Caso contrário, 24 horas no meu dedo.
0: Aí,
2: minha
0: ó,
2: esposa também era do mesmo jeito. Tá na Clube, tá bom demais.
0: Valeu, Cláudio, grande abraço. E a sua opinião, qual que é? Manda sua mensagem na Clube Nazaré, Love Hurts. Bora relembrar esse clássico?
3: Não.

0: Clube, tá bom demais. A rádio oficial da música boa, Annie Lennox, No More Love Yous. Pra você, um ótimo dia. Gente, depois do feriado da Independência do Brasil, celebrado ontem, na última segunda-feira, né? O próximo feriado nacional será em 12 de outubro, quando são comemorados o Dia de Nossa Senhora Aparecida, Padroeira do Brasil, e o Dia das Crianças. O feriado voltará a cair numa segunda-feira, tá? Até o fim deste ano, o calendário ainda reserva 5 feriados nacionais. Desses, 4 podem ser emendados com o fim de semana. Depois do dia 12 de outubro, a próxima data será dia 2 de novembro, quando é celebrado o Dia de Finados. A data também cairá numa segunda-feira. Outra possibilidade de feriadão será em 20 de novembro, Dia da Consciência Negra, que cairá numa sexta-feira. Numa sexta também será o dia 25 de dezembro, o Natal. Outras informações também no site da Clube, clube.fm.
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0: Já aproveita para mandar sua mensagem. Rola aquele alô especial para você que tá aí, ó, ligado, curtindo a Clube Braslândia. Tá o Jorge, a Neide, a Thalita, Uberaba, tem o Paulo, a Cida e também a Kelly. Asa Norte, bom dia para Daniela. Ilha Solteira, tá o Alan, ligado, ouvindo a gente. Machado, a Rô, tá lá na casa dos pais, né? Curtindo o friozinho, né, Rô? Parnamirinho, Jailson, e você? Onde você está ouvindo a gente? Está chegando a hora, daqui a pouquinho tem presente, tem a caixa de som Mondial Connect Party, presente para você. E eu quero saber se o seu mozão, o seu amor, né, a pessoa que você vive do lado, o seu presentinho de Deus, pode sair uma vez ou outra sem aliança. Você acha que isso é normal? O mozão de vez em quando deixar a aliança em casa? Ou quem é casado tem que estar sempre com a aliança no dedo. O que você acha? Qual é a sua opinião? Pra você é normal, é de boa, de vez em quando o maridão, né? Vai jogar aquele futebol com os amigos, deixa a aliança. Vai pra academia, deixa a aliança. A sua esposa, né? Vai sair com as amigas, a aliança fica lá. Vai pro trabalho, né? A aliança fica em casa, e aí? Pode ou não pode? Bom dia, quem é?
2: Bom dia, Clube. Bom dia, André. Valdinei de Varginha. Rapaz, essa questão de aliança vai muito de confiança entre o casal,
0: sim,
2: viu, André?
0: Sim,
2: tanto
0: claro.
2: Faz a pessoa sair de casa sem aliança, chega na rua, tira,
0: tem
2: chega
0: essa.
2: Em casa, coloca de novo e tal,
0: tem
2: André.
0: Essa, né?
2: Isso aí faz muita questão de confiança entre o
0: sim,
2: casal.
0: Sim.
2: Tá bom, André? Tá na Clube, tá bom demais.

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0: YouTube, tá bom demais. Rick Astley, Pray for Help. Pra você, um ótimo dia ouvindo Curitiba Clube.
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0: Santa Maria, bom dia pro Marcos, Marlene, também pra Luana, pra Nautina, tal Valdir, a Ivone e também a Pamela Barretos. Quem tá curtindo é o nosso amigo Dino. Fala, Dino, um abraço pra você. Obrigado pela companhia também, viu? Daqui a pouquinho tá chegando a hora, hein? 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Dá pra você ouvir a clube em todos os lugares. Bateria recarregável, é bom demais, hein? E eu quero saber de você. E aí, seu mozão, aquela pessoa que você ama, que você vive do lado, pode sair uma vez ou outra sem aliança? É normal pra você? De repente, seu mozão vai pra academia e aí deixa a aliança em casa? Vai pra aquele futebol com os amigos e a aliança fica em casa? E aí, pode ou não pode? Conta aí pra gente.

0: seu áudio 0800-342-1055. Ô Alan, e no seu caso aí, rapaz, o que, que você acha? Hã? Quem é casado tem que estar sempre com a aliança no dedo ou não?
1: Então, amigo, eu acho que sim, a aliança é importante sim. Eu acho muito bonito quando um cara usa uma aliança, uma moça usa uma aliança. É sinal de compromisso sim, tá? É a minha opinião. Eu não uso, porque eu não tenho compromisso com ninguém, mas entendi. Se eu tivesse, eu usaria com todo prazer, com aí, todo carinho. Um abraço, tamo junto. Tô fechando o trailer aqui, tô indo embora pra casa agora, ouvindo a Clube FM. Abraço, fica com Deus. Amém. Tá na Clube, tá bom.

0: Line, da Georgia Line. Meant to be, pra você um ótimo dia. Bora faturar presente na Clube?
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0: Bom demais começar o dia se dando bem. Caixa de som Mondial Connect Party. Quem tá levando essa caixa Bluetooth com aquele som de qualidade recarregável é esse sortudo aqui, ó. É uma sortuda, né? É a Letícia Vieira Amadeu, Ceilândia. Final do telefone da Letícia Sortudona é o 7793. Olê! Começou essa terça-feira se dando muito bem.
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1: Ótimo dia para você, que a sua energia hoje seja maior que qualquer obstáculo, que a sua terça-feira seja incrível. Estamos no dia 8 de setembro, estamos na terça-feira, semana deve passar mais rápido, né? Depois de um feriadão. Gente, eu sou o André, tô junto com você aqui na Clube, ao vivo para todo o Brasil, e você participa com a gente também, manda sua mensagem, o nosso WhatsApp é o 0800-342-1055. Ó, é o seguinte, final da hora vai rolar presente pra você, você sabe que a Clube ama, adora te presentear e sempre tem os melhores presentes. Agora tá valendo pra você par de ingressos para o evento do ano, hein? Zé Neto e Cristiano, aquele show histórico, 15 anos, e vai acontecer na Arena Mané Garrincha. E a Clube não vai te deixar de fora, você vai curtir com o acompanhante. Então já manda sua mensagem, nome completo, sua cidade, boa sorte, tá bom? Estamos hoje trocando uma ideia e falando a respeito da aliança. Aliança que vai no dedo dos casados. Eu quero saber se a pessoa que você vive ao lado, seu mozão, seu presentinho de Deus, pode sair de casa sem aliança de vez em quando, né? Às vezes vai pro trabalho sem aliança, vai pra academia, sai com os amigos, não leva aliança. E aí, é normal pra você o seu mozão sair de vez em quando sem aliança? Ou quem é casado tem que estar sempre com a aliança no dedo? Qual é a sua opinião? Grava seu áudio, manda pra Clube. Tô louco pra saber o que, que você pensa sobre isso, tá bom? The Bengals, Eternal Flame, pra gente começar muito bem essa hora. Bom dia!

0: Evidências com Chitãozinho e Chororó. Aí a galera da clube se declara. Tá na clube, tá bom demais.
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0: aproveitar bom demais. Kid Abelha, como eu quero pra você um ótimo dia, boa terça-feira.
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0: Já tá levantando aí, colocando o pezinho pra fora da cama, iniciando mais um dia, preparando aquele cafezinho gostoso, tá levando a clube de carona, muito bom ter você por aqui, viu? Vicente Pires, bom dia pro Nilson, pra Fátima, também pra Tatiane, Santa Bárbara, o Francisco, a Edna e a Michelle. Aproveita também pra você mandar sua mensagem, porque é o seguinte, ó, final dessa hora, par de ingressos pra você curtir Zé Neto e Cristiano, 15 anos, hein? Vai ser o maior show da história, na Arena Mané Garrincha. Manda sua mensagem aí pra gente, nome completo, sua cidade, já aproveita e responde a nossa pergunta. Eu quero saber, essa pergunta aqui é maldosa, viu? Pessoal, caprichou. Ó, o seu mozão, o seu presentinho de Deus, pode sair de casa sem aliança. Imagina só, seu mozão, né? Se arruma pra ir pra academia, coloca aquela roupinha e esquece a aliança em casa. Ou vai sair com os amigos, com as amigas, e a aliança fica em casa. Vai pro trabalho e esquece a aliança. E aí, pra você é normal, é tranquilo, não tem problema. Ou quem é casado tem que estar sempre com a aliança no dedo. Que você pensa? Que você acha? Qual é a sua opinião? Grava seu áudio, manda aí pra gente. Quero saber se o seu presentinho de Deus pode ou não pode sair sem aliança. Ô Marta, bom dia, conta aí.
2: Bom dia, André. Tô em casa, ligadinha na clube. Eu acho que quem é casado, tem aliança, tem que usar a aliança.
0: Ah, é?
2: Alguma vez ali que esqueceu em casa, é normal.
0: Entendi.
2: Mas quando a pessoa quer fazer algo de errado, tanto faz estar com aliança ou não tá, ele faz.
0: Aí, ó.
2: Tá na clube, tá bem mais.

0: você um ótimo dia ouvindo Cortina Clube, começando assim com música boa, com presentes e com informações. Gente, a Caixa lança Pix parcelado com financiamento em até 12 vezes. A Caixa Econômica agora oferece aos clientes pessoa física o parcelamento de transferências e pagamentos feitos por Pix. A nova funcionalidade já está disponível para as transações feitas diretamente no app Caixa. A contratação só pode ser feita, né? Só pode acontecer se o cliente tiver um limite pré-aprovado que poderá ser aplicado em transações com valores entre 350 mil reais. Outras informações você pode conferir também no Instagram da Clube. Se você ainda não tá seguindo, vai lá seguir a gente, é @clubefmbrasil.
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0: um ótimo dia pra você que tá aí, ó, colocando o pezinho pra fora da cama. Seja muito bem-vindo aqui na Clube, no Riacho Fundo. Bom dia pro Antônio, pra Irene, Cristiane, Águas Claras, tá o Reginaldo, Aparecida e também a Jaqueline. E você, onde está ouvindo a gente, já manda sua mensagem. Tá chegando a hora, finalzinho desta hora, tá bom? Tem pra você par de ingressos para o evento do ano, 15 anos. De Zé Neto e Cristiano, vai ser o maior show da história na Arena Mané Garrincha e a Clube não vai deixar você de fora dessa, né? Então manda aí a sua mensagem 0800-342-1055. Eu quero saber se você não vê problema, né? O seu mozão, o seu presentinho de Deus sair de casa sem aliança, né? De vez em quando a pessoa deixa a aliança em casa. Pra você é tranquilo? Ou quem é casado tem que estar sempre com a aliança no dedo? Como que funciona isso pra você? Ô Thor, e no seu caso, o que você pensa?
2: Eu penso que é importante usar sempre a aliança pra evitar algumas coisas. Porém, a questão maior realmente é a confiança. Quando tem confiança, tudo se resolve.
0: Aí, ó.
2: Tá na Clube, tá bom demais.
0: Valeu, abraço pra você, Thor. 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

0: Clube tá bom demais. Take That Back, we're gone.
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0: Ótimo dia para você que tá acordando com a Clube. Seja muito bem-vindo por aqui. Núcleo Bandeirante, bom dia pro Ademir, pra Vilma e também pra Daniela, Carangola, o Geraldo, a Rosa e também a Amanda. E você, tá acordando onde? Já aproveita também, manda sua mensagem pra gente. Daqui a pouquinho tá chegando a hora, hein? Para de ingressos pra você curtir Zé Neto e Cristiano, 15 anos, o maior show da história na Arena Mané Garrincha, presente da Clube, pra você curtir essa com o acompanhante. Vai ser bom demais. Mas eu quero saber a sua opinião. O que você acha? Quem é casado pode sair de casa sem aliança? De repente o mozão esquece de vez em quando a aliança em casa. Para você tudo bem? Tudo certo? Não tem problema nenhum? Ou quem é casado não pode sair de casa sem aliança no dedo? O que você acha? Ô Valdinei, conta aí pra gente, rapaz.
2: Eu sou casado, eu nunca tirei aliança.
0: Não?
2: Nem eu nem minha esposa.
0: Ah, é, rapaz?
2: Mas eu acho que, se por acaso tirar e esquecer, acho que não tem problema, não.
0: De boa.
2: Acho que não tem problema, não. Depende de como que o casal é. A união, o respeito, entendeu?
0: Entendi.
2: Eu acho que não tem problema, não. O que vale mesmo é a confiança, o respeito, os votos que deram lá no casamento. Tá certo? Tá na Clube? Tá bom demais.
0: Beleza, grande abraço. Esqueceu uma vez, normal, né? Ou pra você é falta de atenção? Tirou porque incomoda? Você aceita ou já fica de olho ali? Conta pra gente, grava seu áudio, manda pra Clube. Victor e Léo, vida boa!

0: Clube tá bom demais. Victor e Léo, vida boa. 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
0: Dois ingressos pra você curtir, Zé Neto e Cristiano, 15 anos, na Arena Mané Garrincha. Quem vai curtir essa com acompanhante por conta da Clube é o Fabrício Caetano Duarte, Asa Norte. Final do telefone do Fabrício é o 1845. Ô Fabrício, quanta sorte, hein? Parabéns!
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0: depois de um feriadão, olha nós aqui começando a semana, né? Semana mais curtinha, já estamos na terça-feira, dia 8 de setembro. Eu sou o André, junto com você aqui na Clube, feliz da vida, começando o dia com muita música boa. Na Clube você começa assim, ó, com informações também, tem presente no final da hora, tem você participando também através do 0800-342-1055.
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0: Bate-papo de hoje, estamos falando a respeito do mozão. Quero saber a sua opinião, hein? O que que você acha? O seu mozão, o seu presentinho de Deus, pode sair de casa sem aliança? De repente vai pra academia, tira aliança, vai jogar aquele futebol com os amigos, tira aliança, vai sair com as amigas, tira aliança, vai pro trabalho, ah, tira aliança. E aí, pode ou não pode esquecer a aliança de vez em quando em casa? Hã? O que que você acha? É normal, é de boa, às vezes sair sem aliança, ou quem é casado, casada, tem que estar sempre com a aliança no dedo. Qual é a sua opinião? Quero saber. Manda sua mensagem, 0800-342-1055. Sair sem aliança, e não comentar nada, o que que você acha? É de boa, é tranquilo? Final dessa hora tem a churrasqueira elétrica Mondial, presente da Clube. Bora relembrar esse grande sucesso de 1993, a banda irlandesa The Cranberries, Linger, matando saudades na Clube. Bom dia!

0: Club tá bom demais. A rádio oficial da música boa, Adrian Gertz Classic, pra você um ótimo dia. 5:17.
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0: Vamos falar da previsão do tempo Erechim. Dia de tempo firme, predominante de sol, viu? Temperatura começou fria, com mínima na casa dos 7 graus, mas esquenta gradualmente e chega a máxima de 21 graus à tarde. Já em Palotina, no Paraná, a mínima chegou em 14 graus nesta madrugada e a máxima não passa dos 22. Brasília, previsão de uma terça-feira de sol com variações de nuvens, mas umidade traz pancadas rápidas de chuva com trovoadas isoladas durante a tarde e também à noite. O calor continua na capital. Mínima foi de 19 na madrugada e a máxima atinge os 27 graus no horário mais quente. Aviso importante para você, ouvinte clube, fique atento, né, ao trânsito nas primeiras pancadas de chuva à tarde, tá bom? Outras informações no site da Clube, clube.fm. Manda sua mensagem pra gente, já tem presente. Tem a churrasqueira elétrica Monde, olha que presente legal, hein? Preparar aquele churrasquinho por conta da Clube ali, é bom demais, aquela churrasqueira top, sem sujeira, sem fumaça. Seu mozão, sair de casa sem aliança uma vez ou outra é normal, ou quem é casado tem que sempre estar com a aliança no dedo. O que você acha? Para você é de boa, seu presentinho de Deus, sair de casa sem aliança, ir para academia, ir para o trabalho, né? De repente sair com os amigos, com as amigas sem aliança, é tranquilo ou não? O que você acha? Bom dia, quem é?
2: Bom dia, aqui é a Ana, trabalhando no aplicativo.
0: Oi, Ana.
2: Madrugada, trabalhando e curtindo a clube, né?
0: Bom demais.
2: Eu acredito que, na minha opinião, né? No meu relacionamento, se isso acontecer,
0: e
2: dá
0: aí?
2: Briga.
0: Dá?
2: Não pode não, tá louco? Mas é isso aí, tá na clube, tá bom demais.
0: Valeu, Ana, beijo pra você, bom trabalho, obrigado pela carona. Ah, não.

Clube, tamo demais, a rádio oficial da música boa, Spice Girls, Viva Forever, pra você um ótimo dia, bom dia Ceilândia, pro Wagner, Solange, Bianca, São Sebastião, bom dia pro Celso, pra Eliane e também pra Larissa, Recanto das Emas, acordando com a Clube, o Sebastião, a Lourdes e a Vitória, o Naí, um ótimo dia pro Robson, pra Sônia e também pra Letícia, pra você também uma ótima terça-feira.

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acertou a faixa principal e o valor acumulou. A aposta mínima para Mega custa R$6 e pode ser realizada também pela internet até às 8 da noite para você que quer fazer aquela fezinha. Boa sorte, tá bom? Manda sua mensagem para clube no 0800-342-1055. 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

0: Malta Paraíba, o Chico. E você, tá acordando agora? Onde você está ouvindo a clube? Já manda sua mensagem pra gente também. Eu quero saber se o seu mozão, seu presentinho de Deus, pode sair de casa sem aliança, né? E pra academia sem aliança, pode? Pro trabalho, né? Sair com os amigos, bater aquele futebolzinho sem aliança, sair com as amigas. E aí, pra você de boa ou quem é casado tem que estar sempre com a aliança no dedo? O que, que você acha? Qual é a sua opinião aí? Ô Isabela, você concorda em ficar sem aliança? Diz aí pra gente.
1: Mas assim, eu concordo sim. É, com emprego, né? De repente o emprego mexe com prateleira, essas coisas. E se agarrar, já aconteceu de um emprego que eu tava, um rapaz quase arrancar o dedo por causa de aliança.
0: Complicado.
1: Mas ao contrário, se ele for casado um dia a dia, tem que usar.
0: De boa.
1: Tá na clube? 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

0: tá bom demais, Backstreet Boys. Parabéns!
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0: Opa, bora saber quem tá levando churrasqueira elétrica Mondi ao presente da Clube, hein? Quem se deu muito bem tá levando é a Juliana Marques de Oliveira, Cruzeiro Novo. Final do telefone da Juliana. É o 5420. Ô Ju, começou a semana se dando bem, né? E começar a semana na terça-feira com a churrasqueira elétrica da Mondio é bom demais. Pra você, um ótimo dia. A gente se fala amanhã. Valeu!
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você que tá sintonizado aqui na 104.5 na Clube FM Chapecó, na manhã dessa terça-feira, dia 8 de setembro de 2026. Terçamos, mais um dia está começando, pós-feriado, né? 7 de setembro, dia da independência, aquele dia de descanso, ou se você estava assim como eu, labutando, é mais um dia que está iniciando pra gente vencer, enfrentar o leão no dia e fazer acontecer da melhor forma possível. E por isso te desejo uma excelente terça-feira, porque eu, Ana Rodrigues, vou contigo até às 8 da manhã, com muita música boa, com muita conversa boa também e informação do que está acontecendo em Chapecó e região, com atualização da previsão do tempo para você se organizar, se preparar para o dia e para o resto da semana também. 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Então, se eu fosse você, não perdia tempo, já mandava sua mensagem no 3361-3150, chega por lá, manda o seu alô, o seu bom dia e me conta uma coisa, terça-feira polêmica, tá? Quero começar o dia já com aquela pergunta pra causar, pra você, traição tem perdão? Sim, porque todos erram, sim, porque, eu aceitaria. Ou não, você jamais aceitaria, jamais perdoaria uma traição. Me conta lá no 3361-3150 e assim você já concorre ao Vale Combustível do Posto Gale no valor de R$100.

seguimos por aqui no nosso clube. Bom dia pra você que acordou agora, caiu da cama, lembrou que hoje precisa trabalhar, que é dia de Santa Labuta, ou até mesmo pra você que tá desde ontem já aí, ó, enfrentando o leão, encarando os obstáculos do dia e ouvindo a clube desde cedinho. Quero desejar a você uma excelente terça-feira, um ótimo dia 8 de setembro de 2026, um pós-feriado, uma semana abençoada, repleta de muita coisa mesmo, porque por aqui na Clube FM Chapecó eu vou te garantir os melhores presentes, começando por hoje, né? 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Pra você, assim, sendo bem sincero, traição tem perdão? Você acha que tá tudo bem perdoar, que você consegue seguir, ou você não tolera, jamais aceitaria? Me conta lá no WhatsApp da Clube FM Chapecó e assim você já concorre ao Vale Combustível.

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vamos que vamos, afinal terçamos, né? Dia 8 de setembro de 2026, mais uma semana maravilhosa, uma semana curtinha, porque ontem tinha feriado pra você que estava descansando, tava com os pés pra cima, tava curtindo mesmo 7 de setembro, a sua semana vai ser menor, né? 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E hoje também quero saber de você uma coisa. Pra você, traição tem perdão ou não tem perdão? Me conta lá e assim você já concorre. 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Mas agora, vamos mudar um pouco essa trilha, que chegou nos momentos que eu mais gosto aqui com vocês, que é informar das coisas que estão acontecendo em Chapecó e região, mas hoje venho falar diretamente da previsão do tempo, né? Começamos a semana, na verdade, desde o final de semana, estamos com temperaturas mais amenas, aquele friozinho que ninguém tá entendendo de onde tá vindo, e olha, seguimos assim nessa terça-feira, tá bom? Temos a presença do sol, o solzão vai brilhar aqui na nossa região, mas o frio predomina com a mínima de 9 graus e a máxima de 23 graus para nossa terça-feira. Amanhã, quarta-feira, previsão de chuva, tá? Algumas pancadas de chuva e até mesmo previsão de tempestade aqui para nossa região, começando o dia ali na casa dos 15 e tendo a máxima na casa dos 21 para 22 graus, tá bom? Mas ó, se organize que amanhã temos previsão de chuva sim aqui para Chapecó e também para nossa região. Quinta-feira, já no dia 10, a mínima é de 16 e a máxima de 21, também com previsão de chuva. O dia fica meio indeciso, para um pouco de chover, mas fica nublado, fica aquele clima meio preguiçoso para nossa quinta-feira. E na sexta-feira também seguimos nesse ritmo com a mínima de 12 e a máxima de 20 e previsão de chuva e também tempestade, risco de tempestade aqui para nossa região e também aquela indecisão do tempo para sexta-feira. Já no nosso final de semana, sabadão, o cenário dá uma mudada, tá? Temos sim ainda alguma previsão de chuva, a possibilidade de algumas pancadas isoladas, o dia fica nublado, mas ali ainda predomina o dia nublado no nosso sábado. A mínima é de 10 e a máxima de 20, já no domingo a mínima será de 11 e a máxima de 17, com o dia nublado, o sol dá um pouco as caras, mas depois some e também temos previsão de chuva. Mas fique tranquilo que essa previsão do tempo pode mudar, pode acontecer muita coisa e a gente da Clube FM Chapecó vai seguir te informando da previsão do tempo, te atualizando da alteração no trânsito e demais informações de Chapecó e região para você ficar 100% informado. Mas se caso você preferir, pode acompanhar isso e muito mais no nosso portal de notícias no cliquerdc.com.br. Mas agora vamos com ele, né? Luan Santana, para você que chega, excelente dia!

0: Ah,
1: Jesus, está demorando.

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0: Chapecó, 6h59.
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0: mandar beijos e abraços pra nossa querida audiência. Pra você que tá chegando agora, ligou o rádio agora, sintonizou aqui na Clube FM Chapecó. Pra você que tá desde cedo acompanhando as melhores trilhas sonoras, desejo a você uma excelente terça-feira, um ótimo dia 8 de setembro de 2026 abençoado, um pós-feriado produtivo, porque por aqui na Clube FM Chapecó, eu, Ana Rodrigues, sigo contigo até as 8 da manhã, com muita trilha sonora boa e também com um vale combustível presente do Posto Gale no valor de R$100 para você iniciar o dia já daquele jeito, garantindo o combustível da semana. Então não perde tempo, participa no 3361-3150, chega por lá, manda o seu alô e o seu bom dia e também me conta uma coisa, para você, traição tem perdão? Ou não? Me conta lá e assim você já concorre. Bom dia, Rafa!
1: Bom dia, Ana!
0: Tudo um bem?
1: Quero um prêmio! Mamma mia! Não tô ganhando mais nada! Tô te ouvindo! Manda alô pra todo mundo, tá ouvindo os bogos lá da Braba! Manda alô aí, tá bom?
0: Valeu, Rafa! Grande abraço pra você, obrigada pela companhia. Claudemir também já tá sintonizado sobre a enquete. Eu não perdoaria uma traição, porque na minha opinião, quem ama não trai. Boa, Claudemir! Tá participando e concorrendo, meu amigo. Grande abraço. Franciele também já tá sintonizada. Manda pra cá esse vale que já estão no centro. Passo já a abastecer. Eu acho que quem trai uma vez... trai mais vezes, não confio mais. Abraços, beijão, Fran. Obrigada pela companhia. Priscila do São Cristóvão indo trabalhar e curtindo a clube. Me coloque nesse sorteio. Valeu, lindona, tá participando. Bom dia.
2: Bom dia, pessoal da clube. Tudo bem com vocês? Deus abençoe. Uma excelente terça-feira para todos nós.
0: Amém, Kathleen.
2: Eu acho que traição não tem perdão, não. Tipo, a gente até perdoa. Mas assim, não guardo mágoa, perdoaria. Mas não ficaria mais comigo, porque... traição não é erro, é uma escolha, né? A pessoa escolhe trair. Então, perdoar a gente perdoa, mas confiar e conviver nunca mais, né? Beijo, ótima terça-feira a todos.
0: Valeu, Kathleen, beijão pra você, tá participando. Zilis também já tá na escuta, respondendo a pergunta, não, eu não perdoaria uma traição, mandou Andressa. Beijão, lindona, tá participando. Oi, Ana, acho que traição não tem perdão. Se foi a confiança, daí, né? Me coloque nesse sorteio, pois estou de férias. E voltei sem um real no bolso. Ah, tava de férias e voltou a trabalhar, Sandy. Ai, ai, ai, hein? Um bom retorno pra você. Beijão, obrigado pela companhia. Luiz também já tá sintonizado, participando. A Vera também já tá na audiência. Bom dia, traição não tem perdão. Ninguém merece. Uma ótima semana a todos. Valeu, lindona. Tá participando. Jefferson Gomes também já tá sintonizado. E sim, traição tem perdão. Devemos dar uma segunda chance à nossa vida. Se você é feliz com essa pessoa, se ela te faz bem, vale a pena tentar de novo. Disse o Jefferson. Valeu, meu amigo. Grande abraço pra você. A Rua também já tá sintonizada. Vanderlei Lemes da Grande EFAP também tá na audiência. Mas, gente, bom dia!
3: Bom dia, pessoal da clube. Aqui é a Catiane. Quero participar do sorteio da hora aí da clube. Quero pedir uma música do Henrique Juliano. E tô na escuta da melhor, a Clube FM.
0: Valeu, lindona, obrigado pela companhia. Eu desliguei aqui o microfone pra tomar uma água e agora eu tava te respondendo com o microfone desligado. Daí não ia dar certo mesmo, hein? Beijão, Catiane, obrigado pela companhia. Gilson da Grande EFAP também já tá sintonizado. Quem mais tá por aqui? A Josane também já mandou o seu alô. O Maicon, o Antony e a Antonella também, bom dia.
4: Oi, Ana.
0: Tudo aqui bem?
4: É o Antony
5: e a Antonella.
4: E nós queremos participar do sorteio.
0: Ai, meu Deus, meu coração, tão participando, coisas lindas. Bom dia, Aninha, me coloque no sorteio do Vale Combustível e traição não tem perdão. Quem mandou esse alô foi o Matheus. Valeu, Matheus, grande abraço. Viviane, do bairro São Lucas, ótima terça-feira. Que seja uma semana abençoada, amém, que assim seja, Vivi. Obrigado pela companhia. Daniel também tá por aqui, olha, traição não tem perdão não, hein? Um ótimo dia. Valeu, Dani, tá participando. Mas, gente, bom dia, Elisandra.
6: Bom dia, Elisandra, que da EFAP me coloca no sorteio. E assim, traição, independente da justificativa, se é que existe alguma justificativa, não tem perdão, não. Quem faz, faz consciente.
0: Ai, ai, ai, Elisandra, beijão pra você, tá participando. Volney Gomes também já tá sintonizado a caminho do trabalho, escutando a melhor. Bom trabalho, meu amigo. Excelente terça-feira. O Diogo também já tá sintonizado. Traição não tem perdão, já dizia Marília Mendonça. É verdade. Me coloque nesse sorteio, valeu, tá participando. Celso Menezes também já tá na escuta. Traição não tem como perdoar, né? Se tá na clube, tá bom demais. Valeu, meu amigo, grande abraço. Bom dia, Carlinha!
5: Bom dia, minha lindona. Então, acho que se a traição for um deslize e os dois se gostam muito, cara, a pessoa se arrepende, ok, dá pra perdoar. Agora, se é recorrente, ah, não, aí a questão do perfil aí, esquece.
0: Ai, ai, ai, é verdade, aí é Zé do Caldo. Beijão pra você, tá participando. Vanusa também já tá sintonizada. Gilson no bairro Autódromo também tá chegando junto, e pra ele traição não tem perdão. Valeu, meu amigo, vem você também agora no 3361-3150, que hoje tem vale combustível do Posto Gale no valor de R$100 pra

0: beijos e abraços pra nossa querida audiência. Se você não tá participando, dá tempo, tá? 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Bom dia, Ana! Boa semana! Amém! Obrigada para todos nós, né? Que tenhamos uma semana abençoada. Sobre a enquete, é algo a ser avaliado, mas é difícil uma pessoa mudar em relação a isso. Me coloque nesse sorteio do Vale Gasolina. Tô necessitada, mandou a Rosimar do bairro Paraíso. Beijão, lindona. Obrigada pela companhia. Tá participando e concorrendo já, tá? Pra você que tá chegando agora, a pergunta do dia é: traição tem perdão ou não tem perdão? Me conta lá no WhatsApp da Clube. Bruna também já tá na audiência, mandando o seu alô. A minha xará Ana Carolina também já tá sintonizada. A Gilca também tá por aqui. Bom dia, Ana. Um ótimo dia. Me coloque nesse sorteio, por favor. Mandou a Gilca do bairro Santa Maria. Beijão, lindona. Tá participando. Rô, tu também já tá participando e concorrendo, tá bom? Beijão pra você. Vomar Alves da Silva também já tá sintonizado, participando. Quem mais tá por aqui? A Cris Soares também já tá por aqui, voltando de um feriadinho. Traição é traição, né? Sem perdão, me coloque nesse sorteio, Aninha. Tá participando, lindona. Obrigado pela companhia e excelente semana pra você, tá bom? A Nick também já tá sintonizada, acompanhando a programação da Clube. Me coloque nesse sorteio. Valeu, lindona. Tá participando. Ivone do Jardim Itália também já tá sintonizado. Tomás também tá por aqui. Traição é imperdoável. Me coloque nesse sorteio. E se tá na Clube, tá bom demais. Valeu, meu amigo. Grande abraço pra você. Zenaide também já tá por aqui. Então, traição não tem perdão mesmo. Me coloque nesse sorteio, valeu, tá participando. Quem mais? Traição é complicado, dá pra perdoar, mas a confiança nunca mais. Quem mandou essa mensagem foi o Moisés Chaves. Valeu, Moisés, excelente terça-feira pra você. Bom dia, Aninha. Perdoar é uma situação de você seguir, mas continuar a conviver, aí já não dá mais, né? Me coloque nesse sorteio. Valeu, tá participando, Sonaira. Beijão pra você, excelente terça-feira, tá bom? Obrigada mesmo pela companhia e eu concordo, né? Perdoar até vai, quem sabe, mas conviver não dá. Eleandro do Jardim América também já tá sintonizado. Pra ele, traiu. Como é que é? Traiu, perdoe. Mas se você vai conviver com a pessoa, aí o outro, aí já é outro papo. Grande abraço. Valeu, meu amigo, tá participando. Jéssica também tá por aqui. Bom dia.
1: Oi. Bom dia, me chamo Jéssica, falo aqui do bairro universitário. Não, pra mim, traição não existe perdão, não. Me coloque nesse sorteio aí. Beijo, abraço.
0: Abraço, Jéssica, tá participando. É traição, não tem muito perdão, não. Diogo Sartori também já tá na audiência. Marciele também já tá por aqui participando e concorrendo. Quem mais? Eliane também já tá na escuta, mandando seu alô. A Estela também já tá sintonizada. Pra mim, traição não tem perdão. Se traiu, é tchau, obrigado. Sem condições de perdoar, Aninha. Me coloque nesse sorteio do Vale Combustível. Valeu, lindona, tá participando. Stephanie também já tá sintonizada, a Júlia também tá chegando na audiência. Quem mais tá por aqui? A Patrícia também já mandou o seu alô. A Maria do bairro Esplanada também já tá sintonizada na Clube. Isadora também tá por aqui. Quem mais? Quem mais? A Luciane também já tá sintonizada. A Fabi também tá por aqui. A Paula também tá sintonizada, ouvindo a Clube, levando a Clube de carona, indo para o trabalho. E respondendo a pergunta, traição não tem perdão. Boa, lindona. Tá participando. Vem você também agora no 3361-3150. Chega por lá, manda seu alô e me conta se traição tem perdão ou não. Valendo um vale combustível do Posto Gale no valor de R$100.

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1: É isso aí, tem presente bom Vale Combustível do Posto Gale no valor de R$100. E quem vai poder abastecer, dar um gás na semana? É a Rosimar do Bairro Paraíso, final de telefone 6665. Valeu, lindona, obrigada pela companhia. E a você, ouvinte clube, também agradeço pela sua companhia e te desejo uma semana abençoada, uma excelente terça-feira, que tenhamos um dia incrível, de muita produtividade e coisas boas. Amanhã tô de volta a partir das 6 da manhã pra gente curtir a nossa quarta love, a nossa meiuca da semana aqui na 104.5. Então um beijo, se cuida e até amanhã. Tchau!
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32: Ah, começa mais um clube do fã! Tô esperando aí a sua participação no WhatsApp Clube, tá? 0800-342-1055. Eu, Marcos Braga, vou até às 10 da manhã aqui na Rede Clube Brasil. Ah, tem a enquete de hoje! Dia da alfabetização, a gente quer saber o seguinte: aquela palavrinha que você sempre precisa parar, pensar, pesquisar antes de escrever. Manda aí, vai 0800-342-1055. Representando essa hora, hein? Tem o ventilador da Mundial de presente pro melhor ouvinte do mundo, no caso, né? Vamos de Jorge Matheus, agora na Clube Amor Covarde. Tá na Clube, tá bom demais.

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0: Olha só, gente, presta atenção aqui. Nesse mês de setembro, famílias beneficiárias do Bolsa Família, convocadas na revisão cadastral, têm um prazo final para atualizar seus dados no cadastro único e evitar a suspensão do pagamento, tá? O prazo para o grupo conhecido como Público 8, cuja última atualização, né, foi em junho de 2024, termina agora quinta-feira, dia 10. Bom, a medida faz parte da ação de qualificação cadastral do governo federal, que busca garantir que o auxílio chegue a quem realmente se enquadra nas regras. Bom, para verificar a situação do seu benefício, o responsável familiar pode realizar a consulta por meio de diferentes canais oficiais, tá? A informação sobre o bloqueio geralmente é acompanhada por uma mensagem explicando o motivo e a ação necessária. Para mais informações,

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0: Luizão, bom dia!
1: Bom dia, galerinha da Clube, respondendo a enquete aí. Ah, tem várias, parece que a minha língua enrola do nada, que é uma coisa inexplicável. Um momento que eu vou tentar falar, você vai entender. Se é difícil falar, imagina escrevendo.
0: Vamos lá.
1: Excelone delatário, não sai o trem.
0: Como é que é?
1: Não sai de forma alguma. Já tentei falar pausado, já tentei falar várias coisas, mas não sai não.
0: De novo, de novo.
1: Excelone delatário, não sai o trem. A lástima. Tá na Clube? Tá bom demais.
0: Ô, Luizão!
2: Rapaz, tá certo isso?
0: Não, não tá certo não, né? Agora tem o WS com o Rei Vaqueiro aqui na Clube. Displicente, tá?

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0: Começou o Cine Clube, ó, continua valendo a promoção dos 6 meses de streaming de graça pra quem anotar as trilhas sonoras do Cine Clube, combinado? Então anota, manda pro WhatsApp da Clube, boa sorte, tá? Tá começando também a sequência Clube pra você anotar todas as músicas dessa hora e concorrer a R$5.000. E tem o presentão da hora. São 2 ingressos pra você curtir o evento do ano, 15 anos de Zeneta e Cristiano, o maior show da nossa história, pro melhor ouvinte do mundo. Agora voltando a falar aqui do Cine Clube, bora voltar aqui em 1998. Quem lembra desse filme é estrelado por Nicolas Cage e Meg Ryan? Tô falando de Cidade dos Anjos, um filmaço com a trilha sonora desse som aqui, ó, Goo Goo Dolls, Iris.

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1: Você acredita que eu já passei por isso algumas vezes? Todo mundo já passou por essa história.
2: Dessa história.
1: Só em prédio, né?

0: partir das 21 horas no Espaço Sorte, em São Paulo. E as apostas podem ser feitas até as 8 horas da noite, no horário de Brasília. Então o prêmio aumentou depois que ninguém acertou as 6 dezenas no concurso 3054, realizado domingão, né? Aliás, na ocasião estava acumulado aí 47,4 milhões. Os números sorteados foram 8, 17, 24, 43, 47 e 58. Vai jogar hoje? Então boa sorte. Agora tem Bruno e Marrone, é o Beijo de Varanda.
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0: Alice. Deixa eu mandar um alô aqui, ó, pra Luziânia, o Alessandra, a Camila e o Douglas ouvindo a clube. Em São José do Rio Preto tem a Marlene, o Edson, a Mônica e a Arniqueira, a Débora, a Kátia e a Gleice. Já em Chapecó, a Rayane, a Josiane e o Henrique estão na clube.
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0: Clube Rádio Oficial da Música Boa, Simone Mendes, Direitos Iguais.
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0: 0800-342-1055 é o WhatsApp da Clube pra você responder a enquete de hoje, pra você concorrer aos dois ingressos pro evento do ano, 15 anos de Zeneto Cristiano, o maior show da nossa história. Já já tem o ganhador ou ganhadora. E aí, a pergunta de hoje é aquela, né? Qual palavra você precisa parar, pensar antes de escrever? Ou até pedir ajuda, aí do corretor, né? Ô Washington, bom dia, me fala aí, vai.
2: Bom dia, família Clube FM. Bom dia, Marcos Braga. Aqui é o Washington do Valparaíso, motorista de aplicativo ligadinho na Clube. Então, a palavra que eu tenho que pensar muito antes de escrever é excêntrico. Pra mim, às vezes é meio complicado. Então, tem que parar pra pensar pra escrever.
0: Tá certo.
2: Coloca no som Deus aí, tá, Clube? Tá bom demais.
0: Ô, Washington, vou dar uma dica pra você, ó. Em vez de falar excêntrico, você fala mais ou menos assim, ó. Presta atenção, ó.
3: Esse cara é muito diferente.

0: Clube Rádio Oficial da Música Boa, Bruno Mars, When I Was Your Man. E tá na hora.
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12: Bom dia. Bom dia, Chapecó. Que coisa linda de dia, hein? Terça quarta-feira, 8 de setembro de 2026. E aí, como que você tá? Depois do feriadão, fez feriado, trabalhou ontem, o que que você fez? O que que tu tá fazendo? E ouvindo a Clube FM Chapecó. Muito prazer, eu sou a Nathiele, viu, que a Vermelho te faz companhia a partir de agora e até o meio-dia, aqui pelas ondas sonoras da 104.5, a rádio oficial da música boa. Agora 12 graus é a temperatura aqui em Chapecó. E eu tô te esperando, o telefone já tá liberado pra você interagir. 3361-3150. Opa, troquei aqui o negócio, quero salva de palmas. Cervejinha agora é só na sexta-feira, depois do meio-dia. 3361-3150, nosso telefone WhatsApp pra você concorrer a 20 litros de gasolina. E aí, tá precisando? Manda o seu oi, manda o seu alô. Ótimo dia pra você. Céu azul e sol brilhando na capital do oeste.

0: Ignora não, não ignora a Clube FM Chapecó, né? Tá na Clube Chapecó, tá bom demais, ótimo dia pra você, liga o rádio, ligou o rádio, tá sintonizado na Clube Chapecó e é bom, hein? Participa, tô te esperando, 3361-3150, tem 20 litros de combustível.
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0: Tá na Clube Chapecó, tá bom demais, bom dia.

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7: Mais um recado rapidão aqui, é que a empresa Planaterra está contratando PCDs para trabalhar nas regiões de Santa Catarina, Rio Grande do Sul e Mato Grosso do Sul. Interessados em entrar em contato pelo telefone 49-3321-1916 e falar com a Cassiana.
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0: Simbora, até o meio-dia e você aqui no nosso Pediu Tocou na Clube FM Chapecó 104.5. Agora 15 graus a temperatura aqui em Chape City. Hoje não tem previsão de chuva, mas só hoje, tá? Porque o resto da semana vai ser chuva e chuva. Tem 57 milímetros de chuva marcando pra quinta-feira. Amanhã, quarta, tem 3 milímetros de chuva. Temperatura mínima de 11 e a máxima de 23 graus. Já pra sexta-feira tem mais 40 milímetros de chuva marcando. Temperatura mínima de 13 e a máxima de 24 graus. Gente, isso vai ser chuva, né? Que isso? Aproveita e já bota as roupas estende hoje lá no sol, né? Abre a casa, porque de resto a gente sabe que vai vir umidade, vai ficar aquela lambuzeira e coisa errada, né? Tem 20 litros de gasolina pra você hoje. Manda mensagem 3361-3150.

0: Wesley Safadão e Jorge da dupla Jorge Matheus, que diz que vão voltar já de novo, né? Deram uma pausa na carreira, mas só de um ano. Umas férias de um ano, ah, eu também gostaria. 33613150, mentira, a gente não consegue ficar longe do que a gente gosta de fazer, né? Por isso eu acho que eles vão voltar já. 33613150, nosso telefone é o WhatsApp pra você ganhar 20 litros de gasolina. Manda o seu oi, manda o seu alô. Quem tá participando aqui, ó, Dawane da EFAP tá participando, mandou o seu oi. O Daniel também tá concorrendo aos 20 litros de gasolina. A Ivone também mandou mensagem. Daniela também tá com a gente, diz que é a primeira vez que participa da programação. Valeu! Mora no interior, Vila Sossego. Ah, que legal. Valeu, Dani. Obrigado pela audiência. Que bom que você achou a Clube FM Chapecó. A Karine também tá ligadinha aqui na Clube. A Catrine mandou mensagem. Dorizete Antunes também tá mandando seu oi. Um abraço também pros operadores de túnel da BRF. Estão participando do sorteio. Bom dia, meus queridos. Me coloca aí no sorteio dos 20 litros. Mandou o Paulo. Tá concorrendo, Paulo. Boa sorte pra você.
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0: Agora a gente troca a trilha porque a gente tem visita no estúdio da Clube FM Chapecó. Salva de palmas, produção, para a professora Ana Paula. Coordenadora do novo curso da UNOESC. Qual curso é esse? Bom dia, Ana.
2: Bom dia, Nath, ouvintes. Então, hoje estou aqui, é uma alegria vir compartilhar aí com vocês, né? Uma grande novidade aí da UNOESC Chapecó, que é o lançamento do curso de graduação em enfermagem com ingresso para 2027.
0: Boa! 2027, então. Mas por que? Qual o motivo que a UNOESC resolveu agora fazer um curso de enfermagem?
2: Então, Nath, esse curso, ele já nasce aí com um importante reconhecimento de qualidade. Ele recebeu o conceito 5 aí do MEC, que é a nota máxima aí de avaliação. Além disso, né, Chapecó aí é um importante polo regional de saúde e ele não atende somente aqui o município de Chapecó, mas uma população aí de toda a região. Então, temos aí hospitais, unidades de saúde, clínicas, diferentes serviços que necessitam continuamente da formação aí de profissionais qualificados e com excelência, né? Uhum. E a enfermagem, ela está presente aí em praticamente todos esses espaços e possui aí um papel essencial na assistência, no cuidado, na gestão e na promoção à saúde. Então, a UNOESC, ela entende que este é um momento muito oportuno para ampliar suas contribuições com toda a região e também Chapecó, formando aí enfermeiros qualificados e preparados para atuar nesse serviço.
0: Legal. Ana, tô interessada no curso de enfermagem, mas eu gosto mais das aulas práticas, gosto mais de ver o negócio, como que funciona. Eu tenho contato com a área de enfermagem mesmo, só nos estágios, como que funciona?
2: Então, Nath, essa é uma proposta aí pensada desde o início do curso, né, considerando aí essa formação muito prática. Então, desde o início, o curso aí, o estudante, ele terá a oportunidade de se aproximar com esse conhecimento teórico e prático, né? Hoje nós temos aí uma estrutura laboratorial que consegue atender tudo isso, né? Onde essa estrutura, ela busca aí a questão do desenvolvimento das competências e a UNOESC aí possui uma estrutura aí de professores também qualificados, mestres e doutores, né? Para atender toda esses estudantes, né, que irão ingressar conosco. Além desses laboratórios, temos aí todos os campos, né, de referências aqui de Chapecó.
0: Legal. Me formei em enfermagem, eu posso atuar em qual campo? O que eu posso fazer? Quais são as formas aí de que a enfermagem atua hoje em dia?
2: Então, a enfermagem, ela possui um campo de atuação muito amplo, né? Então, o enfermeiro hoje, ele pode trabalhar tanto em hospitais, unidades básicas de saúde, clínicas, serviços de urgência e emergência, atenção domiciliar, saúde da família, do trabalhador, né? Instituições de longa permanência. Então, são diversas áreas de atuação. Além disso, né, a enfermagem hoje ela está muito presente dentro dos cursos aí da área da saúde, na gestão, na liderança de todos os serviços, né? Além de poder atuar na pesquisa, no empreendedorismo, né? A formação da enfermagem, ela é uma formação generalista, que a gente diz, né? onde vocês vão ter aí práticas e teorias sobre saúde do adulto, saúde do idoso, da criança, sendo aí áreas também de atuação na área do empreendedorismo. E o nosso curso também, ele oferece aí as disciplinas que são as pratiques, né, onde o futuro profissional vai sair aí com diferencial na área da cardiologia e da oncologia, além dessa formação aí generalista, onde a gente visualizou que é uma necessidade hoje do mercado de trabalho.
0: Legal, gostei, quero me inscrever, como que eu faço? Telefone para contato?
2: Então, hoje, né, eu diria para o aluno vir até a UNOESC conhecer aí o nosso curso, né? Então, hoje a gente tem aí o curso técnico em enfermagem, como a gente não tem ainda a graduação, o aluno pode vir fazer uma aula experimental ali com o curso técnico, pode vir também estar conversando comigo, marcando, né, onde eu vou aí estar falando sobre toda a proposta pedagógica. Então, digo para vocês vir até a UNOESC conhecer o nosso curso, né, conhecer a nossa estrutura, então aí serão todos muito bem-vindos. Hoje, vocês podem estar acessando o site aí oficial da UNOESC, né, e demonstrar interesse, ou podem estar entrando em contato direto com a secretaria aqui da UNOESC pelo contato, então, 49 98873 6633. Então, venham conhecer a UNOESC, serão todos muito bem recebidos. Estamos muito felizes aí com o lançamento desse curso.
0: Legal, tá aí a coordenadora no novo curso da UNOESC, enfermagem. Já pensou, vermelha enfermeira? Eu acho que ia ser legal, era isso, Ana?
2: Isso, obrigada, Nath, obrigada, ouvintes, forte abraços e esperamos vocês aí na UNOESC.
0: Legal demais.

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0: Tá na clube, tá bom demais.
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0: Esse momento é especial, hein? Você ligado em todo o Brasil. Obrigado pela sua sintonia, pelo rádio, pela internet. Que coisa boa sentir essa energia junto com você ligado aqui com a clube. Combinado? Ó, esse espaço aqui é todo seu. Dá pra você expressar todo carinho e sentimento. Paulo, sua vez, conta pra gente.
2: Só tô passando aí pra falar pro meu amor, a Renata, que ela é muito importante na minha vida. Sem ela as coisas não estariam dando certo como estão, que tudo que está acontecendo é por causa dela. Então muito obrigado por você existir na minha vida, você e a nossa filha, amo muito vocês. E aqui é Clube, tá na Clube, tá bom demais.

0: Tá na clube, tá bom demais. Ellie Goulding, Love Me Like You Do, pra você acompanhando o nosso amor sem fim. É muita emoção no seu rádio. Nessa terça-feira, bom demais estar junto com você, ó. Mandar um super abraço pra Thalita, pro Lucas e o Jefferson. Turma boa acompanhando no Recanto. Alô, Carangola, Israel, Michele e Fábio, Giane, Fernanda e Marisa em Águas Claras, em São José do Rio Preto, a Renato, o Gabriel e a Carla na sintonia da sua.
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0: 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Prepare o seu coração e as suas emoções, porque a saudade agora é de 2003 e o tema da novela Mulheres Apaixonadas. A Clube é especialista em tocar o seu coração, em mexer com as suas emoções. É a velha infância na Clube.

0: Clube tá bom demais. Os anos 2000 também nos emocionou muito, né? Aqui na Morça e Fim, fechando com James Blunt, Sam Mistake, pra você nessa terça-feira.
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0: É um baita presente, é um ventilador da Mondial, com muito carinho da sua clube, pra você, o melhor ouvinte do mundo. Cristina Correia Dias, do Cruzeiro. Final do telefone 6000. Parabéns pra você.
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0: tá bom demais!
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0: na Clube, tá bom demais. É Justin Bieber e a música Baby na sequência, Clube. Clube Online. Sempre com muita informação nessa tarde com a Babi chegando, Babi.
1: Boa tarde, Ed. Tudo bem?
0: Tudo bem, com você?
1: Bom demais também.
0: Você conta.
1: Hora de informação. Ó, já estão abertas inscrições para o 4º Exame Nacional dos Cartórios, que é o ENAC. A prova é obrigatória para quem pretende participar de concursos para assumir cartórios em todo o país. As inscrições vão até dia 29 de setembro, com taxa de R$ 150,00, e podem participar bacharéis em direito e profissionais com pelo menos 10 anos de experiência em serviços de cartório. A prova vai ser no dia 22 de novembro em todas as capitais do país, com 100 questões e 5 horas de duração. O candidato aprovado recebe a habilitação necessária para disputar os concursos de cartórios. Então, ó, já corre para fazer sua inscrição e boa sorte, tá bom?
0: Muito bem, fica ligado no site da Clube.
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0: E nas redes sociais.
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0: Para saber de todas as informações. Daqui a pouquinho tem muito mais aqui na Clube.
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Fala Clube, tá bom demais! Vai Safadão, Rei Vaqueiro, Displicente. Na sequência que você vai anotando aí nessa terça-feira, só música boa e aquele abraço pra você. Alô, Riacho Fundo! Tudo bem, Bruna? Henrique, Murilo, em Varginha, Rosilene, o Diego e a Cintia.

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Bom demais! Bora relembrar os anos 2000 e a novela, a série, não sei como é que chamava, Malhação. Qual que é a definição, hein? Dilema pra você acompanhando a sequência. Boa tarde!

0: YouTube, a rádio oficial da música boa. Marília Mendonça, Graveto. É muita música pra você, fechando a sequência, hein?
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0: Vamos nessa, porque agora tem a camisa oficial do seu time do coração. Olha que beleza. Parabéns pra você, Felipe Ferreira da Silva. Final do telefone 3885 do Riacho Fundo. Comemora bastante. Aproveita muito a sua semana. Uma boa terça-feira. Cezinha tá chegando por aí. Valeu, valeu!
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0: Essa aí é famosa, hein? Aqui na sua Clube da Rádio Oficial da Música Boa. Muita música, informação e prêmios a todo instante é aqui com a gente. Babi, boa tarde, tudo bem?
1: Boa tarde, Cezinha, tudo ótimo. E com você?
0: Tudo tranquilo também, viu, Babi?
1: Bom demais, olha que informação legal.
0: Manda aí.
1: O Brasil tem 3 jogadores na disputa pelo prêmio Bola de Ouro de 2026, que elege o melhor jogador do mundo. Então, Vini Júnior, do Real Madrid, Marquinhos, do Paris Saint-Germain e Gabriel Magalhães, do Arsenal, estão entre os 30 indicados. O argentino Lionel Messi também aparece na lista, enquanto Cristiano Ronaldo ficou de fora. É isso mesmo, o atual vencedor é o francês Dembélé, que a gente lembra muito bem dele na Copa do Mundo. Raiva!
0: Que coisa!
1: O prêmio leva em conta os destaques da temporada 2025 e 2026 e será entregue no dia 26 de outubro em Londres. E claro que a gente vai acompanhar tudo, né, Cezinha?
0: Muito bem, todos os detalhes em nossa programação, não é isso?
1: E no nosso site clube.fm, acessa aí.
0: Tamo já!
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0: Araclube tá bom demais, 2h33, Zeneto Cristiano, barulho do foguete. Bora mandar beijo então, Jardim Botânico, Lady Anne, Isabela também, Renan com a gente, Belo Horizonte, estamos junto com a Camila, com o Diego e com o Henrique Sudoeste, Bianca, Matheus e Rafael. Fala, Rafa. Alô, alô, co-líder, Júlia, Bruno e Fábio, todo mundo.
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0: Com a Denise. Fala aí, Denise, beleza? Boa tarde.
1: Boa tarde, Tiazinha.
0: Tudo bem, minha querida?
1: Tudo bem.
0: Ah, que bacana te reencontrar por aqui. E conta aí, música 1, música 2, qual é a sua? Qual delas? E aí?
1: No qual é a sua? São dois, Cadeira Cativa.
0: Cadeira Cativa, Zeneta e Cristiana. Essa aí foi a mais votada também pela galera. Uhul. Ganhou, Denise! Uhul. Ó, vai levar pra casa, todo seu. Kit Super Frango e Boa, manda beijo, manda abraço pra quem? Ah.
1: Um pro meu namorado Carlos, pra você e pra minhas amigas aí.
0: Tá certo, a gente que agradece, abraço do namoradão aí, valeu, tá na clube.
1: Tá bom demais.
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0: comigo, Simone Mendes.
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0: Clube tá bom demais. 12h53. Yan e Dilcinho, a gente separou aqui na sua Clube, na Rádio Oficial da Música Boa. E agora tem presente também, viu?
1: Feliz!
0: Bora! Aniversário! Parabenizar o melhor.

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0: Aqui você canta e sai vestindo a 10. Essa é mais uma do Camisa 10 e da sua clube.
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4: Muito bem, 3 horas, 1 minuto. Muito boa tarde pra você, ouvinte, aqui da sua Clube FM Chapecó. É, rapaz, estamos chegando. Eu sou o arroba cantor Vinão e a gente vai junto até as 18 horas com muita música boa, muita interatividade e, claro, a sua participação com a gente aqui na Clube, tá bom? Temperatura em Chapecó, na capital do oeste de Santa Catarina, é de 22 graus. É 22 graus a temperatura, o dia tá bonito, deu um calorzinho agora de tarde, viu? Porque de manhã, rapaz...
8: Eita, frutaiai!
4: De manhã eu tava igual o Tatá, viu? Com frio, nossa. Mas agora tamo online já, viu? Ó, é o seguinte, quero saber de você hoje, na sua opinião, qual que é o melhor dia da semana aí e o horário... Pra você tomar uma, na tua opinião, hein? Pra você pegar aí, ó, de estampar uma aquela pra deixar todos os problemas da semana, hein? Valendo hoje pra você, então, é uma parmegiana lá do Soca, é. E valendo também 2 hambúrgueres. É, mais batatinha, mais refri lá da Amora Restaurante e Hamburgueria. Então, ó... Chama no WhatsApp aí, 49, o código de área, 3361-3150.
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4: Pode mandar sua mensagem de texto, mas como você já sabe, né?
9: Manda áudio, não sei ler, manda áudio.
4: De preferência, manda áudio pra gente aqui na sua Clube. Tô esperando a tua participação, hein? Começando os trabalhos com Lua Santana, Olho Marrom. Terçou, 8 de setembro.
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1: 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Muito bem, Pit Stop Clube. Pra lembrar você que toda sexta-feira tem o prêmio aqui. É o prêmio da semana, o prêmio da sexta. É um botijão de gás apresentando a solução gás. Então manda um áudio pra gente aí falando: Clube, me dá o gás. 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Produção, outra trilha para nós aí, vai. Ó, negócio é o seguinte, hoje valendo pra você uma parmegiana do Soca, valendo pra você também aqui, ó, dois hambúrgueres, dois combos da Amora Restaurante Hamburgueria. Você vai levar o hambúrguer, vai levar a batatinha, vai levar o refri também pra casa hoje, tá bom? Quero saber o seguinte, na tua opinião, qual é o melhor dia da semana e qual é o melhor horário desse dia pra você pegar aí, ó, tomar uma, pra esquecer os problemas da semana, hein? Conta pra gente aí, 049-3361-3150. É o nosso WhatsApp, é o nosso canal de interatividade aqui da sua clube pra você participar com a gente, tá bom?
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1: Olha, pra quem tá pedindo aí, não, o Melo não foi mandado embora, tá? O Melo tá de férias. E o homem tem que descansar, viu? Fenômeno, Rogério Melo, aí, ó, pra quem tá pedindo, ele volta dia 20, 21, né, Melo? Confirma aí pra nós. Ai, ai, vamos, produção, aquela lá do Gustavo Lima, que tá tocando bastante, é essa aí mesmo, produção. 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

0: Ninguém fica em casa, não.
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3: Falta muito pra chegar sexta, 5 da tarde, será? 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

0: 3:25. É, estamos aí na nossa tarde da clube aqui na sua 104.5. A rádio oficial da música boa, a rádio da família, hein? Ó, Elvin, não, a gente vai junto até as 6 horas da tarde. Hoje eu quero saber o seguinte, hein? Qual que é o melhor dia da semana e o horário pra você destampar uma e pra esquecer os problemas da semana, hein? Se é que tem dia e horário, né? Se é que tem dia e horário, né, Elisandra? Bom dia!
1: Boa tarde, boa tarde.
0: Boa tarde, que bom dia, Vinão.
1: Quando tem horário e dia pra tomar uma? Não sendo piloto de avião, que nessa altura não tem o que fazer, a queda é grande, tá liberado. Né? Fora as crianças.
0: É, tirando o piloto de avião, que não dá, né? Na altura do homem lá, é difícil de tomar uma, hein? Poder pilotar, vai! Tarde!
2: Boa tarde, boa tarde. Bom, de bom. Pós-feriadão, aqui no trabalho, vim de vocês. Quero participar do sorteio do Par Mediano. Manda pra cá, beijo, Aline.
0: Tá valendo, Aline, um abraço. É, isso aí, tem dois combos lá da Amora Hamburgueria. É, restaurante e hamburgueria pra você, né? E tem também uma parmegiana do Soca. É isso aí. Então, valendo pra você nessa tarde de terça-feira aqui na sua clube. 049-3361-3150 é o nosso WhatsApp, tá? 049-3361-3150. Chapecoense. Você pode mandar sua mensagem de texto, mas como eu digo, hein?
3: Manda áudio, não sei ler. Manda áudio
0: pra gente aí, ó. Fala, fenômeno.
4: Fala, Vinão, que é o Luiz.
0: Ô, Luiz.
4: Pra tomar uma não precisa ter dia, não precisa ter hora, cara. Só olha, precisa aí, ter bufunfa, é. Dinheiro, pila, é. Money, cashback.
0: O tal do Pataco, bom demais. Boa tarde, clube. Boa tarde, quem é aqui? Não tem nome da fenômena. Final do telefone 4707, aquele abraço. Alô, Ale. Vinão, Ale do EFAP, manda os parabéns pra nossa menina maravilhosa, Pietra, que tá fazendo 13 aninhos hoje. Aê! Parabéns, Pietra! Valeu. Tá abraçada a Pietra, então, sempre ouvindo a gente, a Pietra, né?
5: Não tem essa de valeu, irmão. Obrigado, irmão. Carne gelada, aniversário, tá? Hoje, você vire. Peça vale, não quero nem saber. Quando eu tô no aniversário, eu pago.
0: Pede pra mãe que a mãe dá um jeito.
6: Nós já temos indo pro aniversário.
0: Boa tarde, gurizada Clube Vinão. Tomás Piorezan por aqui na escuta. Me coloca no sorteio da Parmegiana do Soca. Tá concorrendo, fenômeno. Simone também tá ligadinha com a gente. Quero a Parmegiana do Soca. Tá na Clube, tá bom demais. Tá concorrendo com toda certeza. E aí, qual que é o melhor dia da semana pra tomar uma, hein? Tem gente que diz que é na quarta, na quinta, que daí vai pro só sete, na sexta, depois do trabalho. Mas eu quero saber pra você, qual que é o melhor horário aí pra você na semana tomar uma, tomar um vinhozinho? Não precisa ser uma cerveja, só pode ser um vinhozinho, pode ser um outro negocinho também ali pra ficar tranquilinho, pai. É, qual que é o melhor horário pra você tomar essa da semana aí, então? Conta pra gente. Tô esperando tua participação. Valendo dois combos lá da Mora Restaurante e Hamburgueria. Você vai levar o lanche, a batatinha e mais um refrigerante. E valendo a Parmegiana do Soca também aqui na sua clube. Essa música é meio que um lançamento, viu? Você vai escutar muito ela de agora pra frente. Vai tocar demais. Essa música é muito boa, cara.

Tá aí o som de Ícaro e Gilmar. Nunca deixe de sonhar aqui na sua Clube. 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

0: 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Tá na clube, tá bom demais. Tamo aí online, gurizada, online. Roteando agora a temperatura em Chapecó na casa dos 23 graus. Eu sou o Vinão, a gente vai junto até as 18 horas, hein? A gente quer saber hoje o seguinte: na sua opinião ou pra você, qual que é o melhor horário aí e o melhor dia da semana pra você, ó? Você destampar uma e ficar de boa, deixar os problemas da semana pra trás, hein? Pode ser tomar uma serva, outro negocinho, um wikizinho, um vinhozinho, por que não, né? Pessoal que gosta de tomar aquele tal de gin com tônica, o gin de 10. Ó, valendo pra você, parmegiana do soque, valendo também dois combos. Vai hambúrguer, batatinha e mais refrigerante lá da Mora Restaurante e Hamburgueria nessa tarde de terça-feira, tá bom? Serão três ganhadores nesta tarde. Então chama no zap aí, 049-3361-3150. 049-3361-3150. Você pode mandar sua mensagem de texto, mas, como eu digo...
1: manda áudio, não sei ler, manda áudio.
0: Manda áudio pra nós aí, pai, manda áudio pra nós aí, vai. Essa aqui é a resenha do Cabral, tá bom? Ícaro e Gilmar, tem Panda, tem Humberto e Ronaldo. Caso por acaso, e enquanto o sol brilhar agora, na sua clube.

0: Gravou?
1: Mais uma, essa é boa.
0: Gravou? Essa
2: boa. Denner,
0: vai. Não, então apaga. Vamos começar de novo.
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0: Na verdade, pra vocês, eu não sabia o quanto essa música Enquanto o Sol Brilhar era boa assim, cara. E a versão original é do Mato Grosso e Matias, hein? E, inclusive, há uma pancada de versão.
1: Bate palma pra gente!
0: Palma de palma!
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4: Existe uma teoria que se chama 90-10, onde uma pessoa tem 90% daquilo que você procura em alguém, só que você foca naqueles 10% que falta. 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
4: 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A gente volta já.
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0: 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Agora o bambu vai gemer, minha
2: garota. Fiquei sabendo que você vai jogar bola nas quintas-feiras. A próxima vez que você me falar que vai ficar em janta lá, tu não entra mais em casa, porque eu não sabia, tá? Que bom que a minha cliente me falou agora. Mas, porque você não vai mais. Tu não tem nem que jogar mais bola lá. Já acha outro lugar pra você ir. Sem vergonha.
0: Não era nesse sentido que eu falei que nós íamos debulhar, né? Mas tá tudo certo.
3: A mãe tá enfiando tudo aquelas roupas num saco de lixo.
0: Ai, ai, ai, 23 graus a temperatura em Chapecó, na capital do oeste de Santa Catarina. Agora 4 horas e 6 minutinhos, terça-feira, 8 de setembro de 2026. Hoje que é dia mundial da alfabetização. E hoje também que é aniversário de Vitória lá no Espírito Santo. Lá em cima, lá, bom demais. Hoje também é dia de Parmegiana do Soca. Hoje também é dia de dois combos. É dois hambúrgueres, mais batatinha, mais refri lá da Amora Restaurante e Hamburgueria. Pra você, ouvinte aqui da sua Clube FM Chapecó. Seguinte, o que que tem que fazer, Vinão? O que que tem que responder pra concorrer aos prêmios? A gente quer saber hoje o seguinte: qual que é o melhor dia da semana e o horário, na sua opinião, ou pra você, pra tomar uma? Pra destampar aquela merecida da semana, hein? Ó, uma cervejinha, né, dona Mari? Na sexta, depois das 6? Ou um vinhozinho? Ah, isso aí também é bom, velho, um vinhozinho doce. Mas tem que ser doce, que aqueles tintos lá, amargo, não dá. Tomar um whiskyzinho, um gin com tônica, né? Vermelha tá tomando gin com tônica. Não hoje, mas, né? E aí, conta pra gente, então, 049-3361-3150 no nosso WhatsApp. Qual é o melhor dia da semana e o horário pra você destampar um aí?
4: Falta muito pra chegar sexta, 5 da tarde,
0: será?
4: Meu Deus do céu, que boca seca.
0: É, rapaz, e como diria o meu querido amigo Ayrton, né?
5: O negócio de prometer que vai me ajudar, só se eu ver ele colocar logo.
6: Lá ele, Vinhão, lá ele.
0: Gustavo Lima, Bala Alojada, começando a nossa segunda hora de programação aqui na sua Clube FM Chapecó.

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3: Muito bem, Pit Stop Clube! 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Daqui a pouco nós volta.
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4: Bom dia, pessoal. 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Tá dentro de uma bolsa. Se alguém achou, se quiser devolver pra nós, é nosso.
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8: Deus que me perdoe, que semana mais comprida, rapaz. Não passa?
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2: Estamos online, todos entre amigos aqui na sua Clube FM Chapecó, rapaz.
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2: 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Seguinte, a gente quer saber hoje qual é o melhor dia da semana e o horário, na sua opinião, pra, ó, pra destampar uma, pra você tomar aquela gela e pra você ficar sereno da semana, hein? Conta pra gente aí então, 3361-3150 no nosso WhatsApp, o código diário é o 49. 049-3361-3150.
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2: Bora lá, ver o que o povo tá falando, o que, que o povo tá dizendo. Vamos ver, temos áudios aí, produção? Ouve não? Mandei pra minha vizinha que diz que sofre de ansiedade esse áudio aqui, ó.
1: Tá, sabe o que tá te fartando? Vou te falar. Vou te falar assim, ó. Que eu fiz comigo, com meu corpinho e ajudou. Todo dia de noite tomar um copinho de vinho, uns 500 ml por aí.
2: Ô, louco, pouco.
1: Não muito, senão não faz bem.
2: É, 400 ml é pouco.
1: 500 ml, uma tacinha ali e ó, cochilar. No, o que vai acontecer no mínimo é tu acordar no Chopanas. Alguém te balançando assim na frente do palco, caindo. Ô, moça, tu caiu aqui. No mínimo. Mas não vai te acontecer nada. Faça o que eu tô te falando.
2: Às vezes.
1: Que tu não vai se arrepender.
2: Ó, depende, né? Depende. Depende. Se você tomar, tá sem devinho. Sem parar no da casa. Alô, Dani! Pessoal do da casa. Aí não, aí você tomou um negocinho batizado, viu? Vinão, boa tarde, quero um hambúrguer. É a Tati do Palmital, tá valendo, Tati. Tem dois combos pra você hoje lá do Amora Restaurante e Hamburgueria. Aí, Vinão, o que vem no combo? Você vai levar um lanche, um hambúrguer, você vai levar batatinha, você vai levar o refrigerante também, tá bom? E tem também uma parmegiana do Soca. 049-3361-3150 o nosso WhatsApp pra você participar com a gente. Vinão, boa tarde, quero participar de sorteios aí da parmegiana Angélica Putka, valeu! Vinão, eu acho que não tem dia não, quando dá vontade tem que tomar uma mesmo. É, fora do horário de trabalho, é claro. Me coloca no sorteio da Mora Hamburgueria, tá na clube, tá bom demais, é a Sônia Mara. Ô Vinão, acabei de adicionar o número da rádio aqui, ó, quero participar do sorteio, é a Nádia. Valeu, Nádia! Melhor dia é sexta-feira depois das 6.
12: Falta muito pra chegar sexta, 5 da tarde, será? Meu Deus do céu, que boca seca.
2: Boa tarde, clube! Melhor dia pra tomar uma é do dia 1º ao dia 31. Às vezes é até o dia 30, né? Me coloca no sorteio desses lanches. É o Eliakim. Me chama Eliakim Dal Santo. Valeu! Fala, Vinão, boa tarde, me coloca no sorteio da Amora, é o Jefferson da EFAP, melhor dia da semana pra tomar uma no sábado à tarde, no sossego The House, diz ele aí. Aí é diferenciado também, tem mais áudio aí, produção, Metaficha. Alô, Brasil!
14: Fala, galera da Clube, respondendo a enquete, acho que não tem um dia específico, né, pra gente estampar uma, dar uma relaxada, né, todo dia a dia. Mas o meu dia preferido, com certeza, na sexta-feira. Sexta-feira já tá livre dos compromissos da semana e já pode embalar pro final de semana. Me coloca no sorteio aí, Henrique Meirelles. Abraço.
2: Valeu, gigante. Tamo junto, meu querido. Quem mais? Alô, Brasil.
18: Boa tarde, Vinão.
2: Bom.
18: Tendo cerveja na geladeira, gelada, depois de uma tarde de serviço, a certeza que chega em casa destampa uma, né? Me coloca no sorteio aí do combo de hambúrguer. Obrigado, Jair Júnior do Seminário.
2: Valeu, meu querido, fenômeno. Tamo junto, Vinão. Melhor dia da semana pra tomar uma no sabadão às 11 da manhã. Cara, no sábado às 11 da manhã, mas eu tô trabalhando esse horário, tem que ser no domingo. Vamos, fechamos no domingo. Daí no domingo nós... Vem cá, cara.
19: Oi, Vinão, aqui é a Maria Eduarda.
2: Oi, Maria.
19: Me põe no sorteio do hambúrguer, tá na clube, tá bom demais.
2: Tá valendo, Maria, tá concorrendo. E aí, eu quero saber hoje qual é o melhor dia da semana e o horário, na sua opinião, pra poder destampar uma, tomar uma ceva, tomar um vinhozinho, tomar um destilado, um daquele lado, enfim. Conta pra gente, hein? Tá valendo pra você dois combos. É, dois combos lá do Amora Restaurante e Hamburgueria. Vai levar hambúrguer, batatinha, refrigerante. E tem também parmegiana do Soca pra você nessa tarde de terça-feira.
20: Barulho aí!
2: Postinho de gasolina, João Gustavo e Murilo e o Grelo aqui na sua clube.

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16: Estamos aí entre amigos aqui na sua clube, agora 4h45. Nosso WhatsApp é o 049-3361-3150. Nosso canal de interatividade para você participar com a gente. Valendo hoje Parmegiana do Soca e valendo também aí para você dois combos lá do Amora Restaurante e Hamburgueria. Você vai levar hambúrguer, batatinha, mais refrigerante e também a Parmegiana do Soca. Serão três ganhadores nesta tarde de terça-feira. A gente quer saber o seguinte hoje, na sua opinião, qual é o melhor dia da semana e o horário para você tomar uma? Pra você deixar os problemas da semana de lado e destampar, hein? Conta pra gente, tô esperando tua participação aqui na sua clube.
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16: Diego, grande fenômeno! Tá na audiência, hein, papai?

Música Boa Menos é Mais e Simone Mendes, Pedro Pecado. 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Se você não pegou aí, talvez, o número do Amora aí, você pode pedir no nosso WhatsApp que eu vou te encaminhar ali tudo bem certinho as informações. Fechou? Feito o brinco combinado. Tirando o texto da tela, botando outra trilha do Zap. WhatsApp Clube. Mandar uns abraços aqui antes da gente ir pro bloco, hein? Alô, Vinão, boa tarde, tamo na audiência. Clube, a Rosemary Ville do Paraíso, aqui.

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0: Clube, tá bom demais, Cleiton e Romário. Aqui na sua clube.
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0: Muito bem, paradinha rápida durante as 5 Mais Clube aqui, ó, e a nossa parceria, claro, é com o restaurante Soca. 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Alô, Seco Show! Pessoal da Seco Show Motors aí, mas estão ouvindo nós. Alô, Seco, meu irmão, um abraço, meu querido!
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0: grupo é esse? Não sei por que me botaram nesse grupo, não tenho dinheiro, nem o carrão, não estudo, não faço nada. Não sei por que me colocaram nesse grupo.
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0: Estamos aí, firme e forte, igual palanque no apanhado nessa terça-feira. Ai, ai, ai, gurizada, agora 5 horas 31 minutinhos. Todos entre amigos aqui na sua clube.
1: Brasil.
0: Eu sou o Vinão, a gente vai junto até as 18 horas, até as 6 horas da tarde. Hoje valendo pra você uma parmegiana do Soca. E tá valendo também dois combos lá da Mora, restaurante e hamburgueria. Ai, Vinão, o que que vem nesse combo? É um hambúrguer, vem batatinha frita também, vem refrigerante. Presentão pra você, a tua janta dessa terça-feira, dia 8 de setembro. A temperatura em Chapecó, na capital do oeste de Santa Catarina, tá na casa dos 21 graus. E a gente tá aí online, viu? Online. E como diria Gustavo Lima...
1: Que pancada!
0: Que pancada, cara. Vamos lá, vamos ver o que o pessoal tá mandando pra gente aqui. Fala, Joseph.
2: Oi, eu quero ganhar muito esses hambúrgueres. Manda pra mim, Joseph.
0: Tá participando, meu querido. Vinão, tamo na audiência. Quero participar do sorteio. O melhor dia da semana pra tomar uma é na sexta, depois das 6. É o que eu digo, viu?
3: Falta muito pra chegar sexta, 5 da tarde, será? Meu Deus do céu. Que boca
0: é seca. O Carlos Alberto, pessoal do Cristo Rave. Não, ser humano complica. Todos os dias é dia bom pra tomar uma. Só tem que o fígado tá bom, né? É, daí que pode complicar no caos. É, Vinão, tô de férias. É o Rafael do Xaxim. Quero participar do sorteio da Parmegiana do Soca. Tá valendo, meu querido. E você, hein? Que dia da semana que você acha que é o melhor dia pra tomar uma e qual o horário? Conta pra gente, tem combo da Aroma aí pra você. E tem também do

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10: 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E tem vaga de emprego. Vaga de emprego é das Comércio de Autopeças, procurando vendedor interno. Peças de reposição com ou sem experiência. Salário fixo mais comissão. É, tem que ser organizado e pontual, tá? Tem que ter esse diferencial aí. Que eu acho que não é um diferencial, né? Eu acho que você tem que ser, né? Organizado e pontual. Entrar em contato pelo 499-9981-0455. Então, ó, vaga de emprego na Das Comércio de Autopeças. Vendedor interno com ou sem experiência. Salário fixo mais comissão. Tem que ser organizado e pontual. Entre em contato aí pelo 499-9981-0455. Eu conheço uma gurizada aí que se precisasse desse negócio aí, de ser organizado e pontual, não ia conseguir a vaga. Né, João Gabriel Grando, lhe aplico. É, tá ouvindo nós aí, um abraço pra ele, os piada Sultec aí também que estão escutando nós nesta terça-feira, papai.
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0: bem, chegando na finalera da nossa programação aqui da sua Clube FM Chapecó, a rádio oficial da música boa. A gente tem sorteio daqui a pouco pra você, de hambúrguer, é isso aí mesmo, lá do Aroma Restaurante e Hamburgueria, chama. E tem também, claro, parmegiana do Soca, bom demais! Vamos lá, produção, dá pra gente fazer o sorteio já, produção? Ah, né? Mas como é que não?
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0: Vamos lá ver quem são os sortudos desta tarde aqui na sua clube. Vamos ver quem tá levando aqui, ó, a parmegiana do Soca. Só passar lá no restaurante, viu? A gente já tá mandando o nome aqui. Parabéns, Rafa! Alô, Rafa, final do telefone 2203. Fenômeno, Rafa, final do telefone 2203. Gigante, hein? Gigante, professor. Só passar lá no restaurante, fechou? E deixa eu ver aqui quem também tá levando aí. É hambúrguer lá do Aroma Restaurante e Hamburgueria. Isso aí mesmo, um baita de um combo pra você. Parabéns pro Joseph!
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0: É isso aí mesmo! Parabéns, Joseph 4855, final do telefone, levou aí então um presentão da Amora Restaurante e Hamburgueria. Valeu, um abraço lá pro pessoal da Amora. Deixa eu mandar um abraço aqui, ó, pra Di, toda a galera lá. Ô, Di, fenômena. Tamo junto, viu, pessoal da Amora Restaurante e Hamburgueria, na Avenida e na Porto Alegre também, duas em Chapecó, dois espaços, sempre esperando pra te receber, e claro, o Soca também, tá bom? Deixa eu registrar abraço aqui, ó, pros fenômenos. Alô, Edinho, ouvindo a gente, João Marcos, fenômeno, quem mais? O Ziles também, alô, Ziles! Tamo junto, meu irmão, obrigado pela audiência de sempre, aí. Gente, vou ficando por aqui, um abençoado fim de semana pra todo mundo, isso aí mesmo. Antes, eu vou fazer um testemunhalzinho aqui, daqui a pouco a gente vai, então. 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
4: Agora sim, gurizada. Vamos ficando por aqui. Amanhã eu tô de volta às 3 horas da tarde. Eu espero você com muita música boa, interatividade, muitos prêmios aqui na sua Clube. Fiquem com Deus, cuidem dos seus. Tchau, obrigado.
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0: Que energia gostosa, já começamos muito bem um Happy Hour, só música boa pra te fazer companhia nessa volta pra casa de terça-feira. Vamos lá pra nossa enquete, como a gente tá falando aqui, ó, no Dia Internacional da Alfabetização hoje, a gente vai fazer tudo ao contrário aqui, tá? Qual é a palavra que é muito melhor falar de forma errada? Ô Felipe, conta pra gente, como é que tá o trânsito no lugar onde você tá passando aí?
2: Tá rápido, igual corrida de saci de patinete. Ei, Camille, na enquete aí, ó. Fala. O que não pode falar certo, o que a gente tem que falar errado mesmo é cê tá doido.
0: Cê tá doido.
2: Imagina você falar, você tá doido.
0: Não tem graça, não.
2: Não, é cê tá doido. Chama. Bora, me põe na promoção aí que eu quero ganhar um manto, hein. Clube, bora. Felipe Sofrência do Guará 1.
0: Valeu, Felipe, um beijo grande pra você. Também concordo, cê tá doido. Ainda tem que dar uma gritinha assim, né? Cê tá doido. Bom demais, manda também qual é a palavra que você adora falar errado, gente. Quanto mais errado, melhor. Chega pra cá, Gustavo Lima, retrovisor.

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1: Vamos lá, vamos voltar, hein? Dia Internacional da Alfabetização. Aqui a gente tá fazendo tudo o contrário da alfabetização. Qual palavra é muito melhor de se falar de forma errada?
2: Fala, Cami, beleza? Rafael aqui de BH.
1: E aí, Rafa?
2: E respondendo essa perguntinha aí no nosso segundo ou no terço.
1: É mesmo, né?
2: É, aqui em BH, pelo menos, a gente tem uma mania danada de chamar ônibus de onça.
1: Onça.
2: Facilita a vida demais e todo mundo entende. Aqui é clube, hein? Tá na clube, tá bom demais.
1: Eu concordo, muito mais rápido e todo mundo tá entendendo. Que horas você vai pegar o onça? Que horas passa o onça? Onça. Ombus. Então não precisa nem um B, nem ombus. Tá bom, certo. Vou aderir a essa.

0: Fala, Langley. Choose in Texas. 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
0: Vambora que bora, que é hora de entregar esse presentão. Torcedor raiz merece torcer com camisa oficial novinha. E tá saindo nesse momento pra você, Fabiano Pereira da Silva de Sobradinho. Final do telefone 0554. Parabéns, Fabiano. Receba esse presentão da sua clube. Aproveita agora pra mandar pra gente qual é o tamanho da sua camiseta, qual é o time que você torce. Aí, bota o manto sagrado no peito e vambora ser feliz. Combinado? E você não sai daí, que agora vem chegando a sequência clube.
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4: A partir de agora é hora de você anotar da primeira até a última música e a sequência todinha sem perder na dica de nada. Combinadinho? Combinadinho. Siga também interagindo com a gente, participando na nossa enquete. Hoje, dia 8 de setembro, é o Dia Internacional da Alfabetização e a gente tá fazendo tudo ao contrário, tudo errado aqui. Qual

0: Bom, Beyoncé, maravilhosa. Bora que bora então, nosso primeiro bloco. Teve Nelly com Dilema, teve Miles Smith com Stargazing. Só música boa, não perca nenhuma, tá bom? Se você tiver qualquer dúvida na sequência, ah, não sei o nome da música ou como é que escreve e tudo mais, é só você acessar clube.fm, que é o site da Clube. Na hora vai estar passando a música, você anota. Ou também baixa o nosso aplicativo, é Rede Clube FM Brasil. Facinho, facinho, facinho. Oi, Sônia.
1: Boa tarde, Cami.
0: Boa noite.
1: Respondendo a enquete. Olha, meu pai falava muito chinela precata.
0: Chinela precata.
1: Eu não falo muito errado, não. Eu não tenho esse costume.
0: Certo.
1: Mas o meu pai falava muito. Precata.
0: Precata.
1: Pega essa precata
0: é
1: aí pra mim. Pega essa chinela. Meu pai falava muito. Hoje ele
0: demais.
1: Não tá mais com a gente.
0: Tá certo.
1: Beijos, tá na clube, tá bom demais.
0: Valeu, Sônia. Um beijo grande pra você. Chinela é um caminho sem volta, tá, gente? Tô avisando. Comece hoje pra tu ver, depois você me conta. Bora seguir? Vamos, Coldplay, Sky Full of Stars.

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0: participação. 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Boa noite!
1: Muito boa noite, Caminho Abreu. Aquela cena de anóstico. Vamos sempre ligadão, rapaz. De manhã, tarde e noite é o caminhoneiro. Rapaz, sobre a enquete, tem uma coisa muito lá em casa que a mulher usa muito. Ah. É a vassoura, rapaz. Vassoura. Todo dia a mulher usa lá em casa a vassoura, que é a vassoura. E a Globo me dá gasolina, a Cami me dá gasolina. Boa, rapaz, eu quero ganhar essa gasolina, que eu tô na reserva, hein? Eita. Aqui é clube, tá na clube? Tá bom demais. Eita,

contrário, a gente faz tudo errado. E a gente quer saber qual é a palavra que é muito melhor falar de forma errada, tipo a vassoura que ele trouxe aqui. Conta pra gente, participe, manda seu áudio. Vamos chegando com a Alicia Keys.

0: IQ aqui na sua clube. Agora é hora, hein? É hora de mandar aquele beijo, aqueles alôs especiais pra você que tá voltando pra casa agora. Na Ceilândia tem o José, a Maria e a Daiane. Em Taguatinga tem o Carlos, a Neide e a Bruna. Em São Sebastião, um beijo pro Edson, Vera e Thalita. Alô, Uberaba, João, Cida, Poliana. Beijo!
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Curtiu o maior sucesso do Akon, lançado em 2007, ainda foi primeiro lugar na Billboard Hot 100, se tornou um dos maiores hinos do R&B e do reggae fusion daquela época. Música boa pra gente relembrar. Vamos curtir então.

0: do Sol Nascente, final do telefone 8668. Parabéns, minha garota! Arrasou demais, Marcinha! Vai encher o tanque do carro e rodar com tranquilidade.
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10h55, hoje é o Dia Internacional da Alfabetização e a gente está fazendo tudo ao contrário aqui. A gente quer saber qual é a palavra que é muito melhor de se falar de forma errada, tipo embigo, vassoura, já falaram vassoura aqui, raio-x. Continue participando, manda seu áudio pra gente, a gente abre muito bem. Conta

0: bate-papo querendo saber de você no Dia Internacional da Alfabetização, que a gente tá fazendo tudo o contrário aqui. A gente quer saber qual palavra que você acha melhor de falar da forma errada do que a forma correta.
1: Boa noite, galera da Clube, que tá falando aqui a Tarita, sou da Cidade Estrutural, estou em casa curtindo o programa Ligadinha. Coisa sobre boa. O tema de hoje, é difícil eu ficar falando com frequência alguma palavra errada, certo. Porque eu sou uma pessoa que eu mesmo vou me corrigindo, né?
0: Muito bem.
1: Mas, pela convivência com o meu esposo, às vezes tem uma palavra ou outra que ele fala errado.
0: Que ele fala?
1: De vez em quando eu também me embolo. Ele costuma dizer, em vez de registro, fala resisto.
0: Resisto.
1: Aí, na hora que eu falo rápido, acabo falando também.
0: Tá certo, Thalita, é verdade. Registro. Registra aí. Abre o registro. Bom demais. Obrigada pela sua participação. Manda seu áudio, capricha. Fala pra gente qual que é a palavra que é melhor falar, às vezes, de forma errada do que a forma correta. Participe! Chega pra cá, Adele, com Hello!

0: Clube, a rádio oficial da música boa, relembrando esse sucesso de NXS. By my side.
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0: Vamos lá, que dá tempo ainda de participação, mas já no final da hora tem caixa de som Aiva pra te fazer companhia em qualquer lugar que você for. Você vai levar a sua clube pra curtir juntinho com você. Oi, Washington.
2: Então, palavra que fica muito mais bonito falando errado.
0: Ontem.
2: Olha que coisa mais linda, quando o mineiro fala assim, ó, ontonte. Muito lindo. Me coloca nos sorteios aí, tá na clube, tá bom demais.
0: Valeu, Washington, ontonte. Tem ontonte, tem antonte, tudo dá na mesma coisa, mesma ideia, tudo dá pra entender, não é mesmo? Gostei dessa, viu? Vê se me relembrou, tinha até esquecido dessa, vou voltar ela pro meu vocabulário.

0: demais, encerrando com chave de ouro essa hora do Clube By Night com Atlantic Star. Always, só música boa.
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0: Saindo nesse momento uma caixa de som Aiva, som potente pra poder animar qualquer momento, em qualquer lugar que você quiser levar. É música perfeita e a sua Clube vai junto, hein? Tá saindo pra você Josemar Nascimento Santos do Recanto das Emas. Final do telefone 0256. Parabéns, Josemar. Arrasou, meu garoto. Ó, a voz do Brasil vem chegando. Você já sabe que a gente segue conectados pelo site, pela Alexa, pelo canal Sky ou também pelo aplicativo.
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2: Está no ar a Voz do Brasil. As notícias do governo federal que movimentaram o país no dia de hoje.
3: Olá, boa noite.
4: Boa noite para você que nos acompanha em todo o país.
3: Terça-feira, 8 de setembro de 2026.
4: Vamos aos destaques do dia.
3: Proteção da biodiversidade.
4: Novas unidades de conservação ambiental são criadas no Amazonas e no Piauí.
3: Decretos também formalizam concessões para manejo florestal sustentável.
4: Doenças raras, 65 em cada 100 mil brasileiros convivem com alguma condição de saúde incomum.
3: O Sistema Único de Saúde acolhe pacientes, realiza o diagnóstico e realiza acompanhamento multidisciplinar.
4: Quem fala sobre o assunto é Natan Monsores, coordenador de doenças raras do Ministério da Saúde.
5: Em sua maioria, essas doenças são doenças de origem genética que afetam predominantemente crianças, mas também podem acontecer em adultos, em pessoas idosas.
3: Semana da Pátria.
4: Brasil celebra os 204 anos da independência.
3: E você vai conhecer alguns dos heróis que ajudaram a construir a nação brasileira em reportagem especial de Luana Karen.
6: A praça que abriga os três poderes da República em Brasília também guarda a memória daqueles que se dedicaram a um ideal de nação. O livro de aço reúne os nomes dos heróis brasileiros oficialmente reconhecidos.
4: Hoje na apresentação da Voz do Brasil, eu, Mariana Jungmann e Luciano Seixas.
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